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3: 21:08.
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3: 21:09.
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6: O verdadeiro significado das palavras te amo. Dizer te amo é convidar essa pessoa a fazer parte da sua vida sempre. Não somente quando você precisa. Dizer te amo é fazer com que a pessoa saiba que você confia nela, com a esperança que ela nunca se lamente de você. E se alguém o fizer com ela, você a defenderá sempre. Significa que você conhece todos os seus defeitos e os ama assim como as suas qualidades. Enquanto o caminho for complicado, vocês caminharão de mãos dadas. Confiarão um no outro e contarão os seus maiores medos, dividindo os pesos da vida. Significa que cada vez que essa pessoa precisará de você, que você estará presente e vice-versa. Significa que você amará aquela pessoa mesmo quando ela estiver de mau humor, ou quando estará muito cansada para fazer o que haviam combinado. Significa amá-la nos momentos de dificuldade, não somente naqueles de alegria. No fim, o significado das palavras te amo vai além de todas as fronteiras e se transforma em para sempre. Um te amo é sagrado, deve ser dito poucas vezes na vida, e somente quando tiver um verdadeiro significado para você. Nem todos merecem essas palavras. Você deve doá-las aos seus verdadeiros amigos, aos seus parentes, ao seu companheiro de vida. Podemos gostar de muitas pessoas na vida, mas estas duas palavras sagradas devem ser guardadas para elas. Guarde-as para as pessoas que estão e sempre estarão presentes na sua vida. Para aquelas pessoas que dão um significado para a sua vida todos os dias. Se você não sente realmente, não diga essas palavras. Porque te amo é muito mais que pronunciar duas palavras, é senti-las dentro. E quando você encontra a pessoa certa para dizer essas duas palavras, grite-as. Grite-as sem parar. Dizer um te amo uma vez por dia é uma das melhores curas para aqueles momentos nos quais nos sentimos de mau humor. Um te amo por dia faz bem para a saúde, reduz o estresse e inspira confiança na pessoa a quem você diz, fazendo com que ela entenda que, apesar de tudo, as coisas irão acabar bem. Por isso, dizer essas palavras uma vez por dia é tão importante quanto manifestar esse amor. E as duas coisas devem ser uma só. pronunciar essas palavras é uma oportunidade que nem todas as pessoas possuem. Se você tem alguém a quem dizê-las, você é uma pessoa de sorte. E nunca deve parar de dizer: te amo.
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3: Você está na audiência do programa Dora Top com as mais lindas canções do seu artista predileto, da sua banda, do seu cantor, da sua cantora, da sua dupla. A gente toca um pouquinho de tudo que você gosta no Dora Top com Jonatas Gonçalves, que volta depois do intervalo com mais músicas.
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1: 21 horas e 33 minutos.
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3: Teclas de atalho para Mac OS. Command mais C irá copiar o texto que você selecionou. Command mais V irá colar este texto selecionado onde você precisar. Command mais P permite imprimir o documento atual. Command mais M minimizará a janela frontal no doc. Command mais ponto e vírgula encontra palavras com erros ortográficos no documento. Option mais Command mais Esc permite escolher um aplicativo para forçar a saída. Fn mais a seta para cima rola uma página para cima. Fn mais a seta para baixo permite que você volte para a página anterior. Fn mais a seta para a direita levará você ao início do documento. Fn mais a seta para a esquerda. Vai o quê? Sim, envia para o final do documento.
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1: 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As mais lindas canções, a mensagem de Deus através da música, nas vozes do seu artista predileto. É o Jonatas Gonçalves, vou me despedindo por aqui, mas fica aqui o nosso beijo, o nosso abraço, o nosso carinho, o nosso aperto de mão a todos os ouvintes que nos prestigiaram com a sua audiência até este horário aqui na nossa rádio no Adora Top. Fiquem com Deus e até a próxima edição neste mesmo horário. Até lá!
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3: A voz de Deus se manifesta em cada versículo. 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Sobre tudo o que se deve guardar, guarda o teu coração, porque dele procedem as fontes da vida. 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Já mais palavra viva direto ao seu coração.
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quinta-feira, final de semana quase chegando aí, né? Sexta-feira tá batendo na porta e nós estamos aqui reunidos mais uma vez com a melhor programação do seu rádio e a Estação Louvor, trazendo os hits e sucessos da música gospel, especialmente para você, ouvinte. É mais uma quinta-feira onde nós temos a oportunidade de fazermos mais e fazermos melhor. Tô chegando. Eu quero você comigo aqui, pode ser?

0: 22 horas.
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2: Coma de tudo. O mais importante é perceber que nenhum alimento é proibido, a não ser que a pessoa precise fazer uma dieta restritiva, caso seja paciente de diabetes ou doença celíaca, por exemplo. É muito comum que as pessoas pensem que comer só salada é uma boa forma de manter a alimentação saudável, mas isso não é verdade. O famoso prato colorido, ou seja, aquele que tem uma fonte de fibras, minerais, vitaminas e proteínas, é sem dúvida o prato mais saudável.
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3: Olá, tudo bem? Chegando para você o nosso Esporte Agora de hoje com a minha apresentação, locutora Patrícia. E um dos maiores nomes da história do futebol da Alemanha já está pensando em pendurar as luvas. Aos 40 anos, o goleiro Manuel Neuer admitiu em entrevista ao jornal alemão Bild que esta deve ser a sua última temporada como atleta profissional. Ele está realizando a pré-temporada com o Bayern de Munique, na Alemanha, e renovou seu vínculo até junho de 2027. Com um contrato curto, o veterano já vê a aposentadoria dos campos de futebol como o próximo passo a ser dado.
0: 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Rádio Adorai. 22 horas e 1 minuto. 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
3: E a história de Neymar com a seleção brasileira chegou ao fim. A confirmação da aposentadoria do jogador em partidas pela equipe nacional foi confirmada após a vitória do Santos sobre a Universidade Central. Na passagem pela zona mista, o camisa 10 disse que não vai mais defender a camisa do Brasil. A Copa do Mundo de 2026 foi a quarta de Neymar. Meu momento na seleção brasileira já foi. Fiz história, fui muito feliz, dei meu sangue, minha vida. Sempre briguei e lutei pela amarelinha, mas agora eu não quero mais, disse o jogador após o triunfo de 4-2 que garantiu o Santos nas quartas de final da Copa Sul-Americana.
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9: Muito prazer em fazer parte de mais uma edição do programa Adora Top aqui na nossa rádio. De todo carinho, de todo coração, quero desejar que Deus possa ricamente abençoar a sua vida nesta edição com os mais lindos louvores no Adora Top com Jonatas Gonçalves. Tudo de bom pra você. O nosso programa começa assim, ó.
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1: 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Viu? Sempre aqui na rádio, neste mesmo horário, com músicas escolhidas a dedo do coração de Deus para a sua vida. 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
2: 22 horas e 19 minutos.
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2: 22 horas e 19 minutos.
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5: O verdadeiro significado das palavras te amo. Dizer te amo é convidar essa pessoa a fazer parte da sua vida sempre. Não somente quando você precisa. Dizer te amo é fazer com que a pessoa saiba que você confia nela, com a esperança que ela nunca se lamente de você. E se alguém o fizer com ela, você a defenderá sempre. Significa que você conhece todos os seus defeitos e os ama assim como as suas qualidades. Enquanto o caminho for complicado, vocês caminharão de mãos dadas. Confiarão um no outro e contarão os seus maiores medos, dividindo os pesos da vida. Significa que cada vez que essa pessoa precisará de você, que você estará presente e vice-versa. Significa que você amará aquela pessoa mesmo quando ela estiver de mau humor, ou quando estará muito cansada para fazer o que haviam combinado. Significa amá-la nos momentos de dificuldade, não somente naqueles de alegria. No fim, o significado das palavras te amo vai além de todas as fronteiras e se transforma em para sempre. Um te amo é sagrado, deve ser dito poucas vezes na vida, e somente quando tiver um verdadeiro significado para você. Nem todos merecem essas palavras. Você deve doá-las aos seus verdadeiros amigos, aos seus parentes, ao seu companheiro de vida. Podemos gostar de muitas pessoas na vida, mas estas duas palavras sagradas devem ser guardadas para elas. Guarde-as para as pessoas que estão e sempre estarão presentes na sua vida. Para aquelas pessoas que dão um significado para a sua vida todos os dias. Se você não sente realmente, não diga essas palavras. Porque te amo é muito mais que pronunciar duas palavras, é senti-las dentro. E quando você encontra a pessoa certa para dizer essas duas palavras, grite-as. Grite-as sem parar. Dizer um te amo uma vez por dia é uma das melhores curas para aqueles momentos nos quais nos sentimos de mau humor. Um te amo por dia faz bem para a saúde, reduz o estresse e inspira confiança na pessoa a quem você diz, fazendo com que ela entenda que, apesar de tudo, as coisas irão acabar bem. Por isso, dizer essas palavras uma vez por dia é tão importante quanto manifestar esse amor. E as duas coisas devem ser uma só. pronunciar essas palavras é uma oportunidade que nem todas as pessoas possuem. Se você tem alguém a quem dizê-las, você é uma pessoa de sorte. E nunca deve parar de dizer: te amo.
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1: 22 horas e 44 minutos.
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3: Teclas de atalho para Mac OS. Command mais C irá copiar o texto que você selecionou. Command mais V irá colar este texto selecionado onde você precisar. Command mais P permite imprimir o documento atual. Command mais M minimizará a janela frontal no dock. Command mais ponto e vírgula encontra palavras com erros ortográficos no documento. Option mais Command mais ESC permite escolher um aplicativo para forçar a saída. FN mais a seta para cima rola uma página para cima. FN mais a seta para baixo permite que você volte para a página anterior. FN mais a seta para a direita levará você ao início do documento. FN mais a seta para a esquerda vai o quê? Sim, envia para o final do documento.

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0: 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As mais lindas canções, a mensagem de Deus através da música, nas vozes do seu artista predileto. É o Jonatas Gonçalves, vou me despedindo por aqui, mas fica aqui o nosso beijo, o nosso abraço, o nosso carinho, o nosso aperto de mão a todos os ouvintes que nos prestigiaram com a sua audiência até este horário, aqui na nossa rádio, no Adora Top. Fiquem com Deus e até a próxima edição neste mesmo horário. Até lá!
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3: A voz de Deus se manifesta em cada versículo. 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Sobre tudo o que se deve guardar, guarda o teu coração, porque dele procedem as fontes da vida. Provérbios 4:23. Já mais palavra viva direto ao seu coração.
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Quinta-feira, final de semana quase chegando aí, né? Sexta-feira tá batendo na porta e nós estamos aqui reunidos mais uma vez com a melhor programação do seu rádio e a Estação Louvor, trazendo os hits e sucessos da música gospel, especialmente para você, ouvinte. É, mais uma quinta-feira onde nós temos a oportunidade de fazermos mais e fazermos melhor. Tô chegando, eu quero você comigo aqui, pode ser?

0: forte que você puder. Aleluia!
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0: na hora do intervalo, mas é super rápido. É, aqui a gente gosta de ouvir mais música. Então fique por aí porque eu já volto trazendo mais sucesso. Até já! 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
1: 23 horas e 20 minutos.
0: Legal, tivemos as mensagens dos nossos parceiros de programação e já estamos de volta com muito mais música.

0: gente vai dar uma paradinha rápida em nossa programação, mas não saia daí. Daqui a pouquinho voltamos com muito mais pra você. Estação Global.
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0: Oi, eu falei que era rapidinho, já estamos de volta e agora tem mais sucesso na melhor programação do seu rádio. Escuta essa aí.

0: Puxa, que pena, nosso encontro está terminando. Mas fica aquele gostinho de quero mais, né? E a certeza de que nós vamos nos encontrar novamente em breve, aqui na sua programação, com as melhores músicas e muito amor no coração. Valeu, até lá! 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
1: 23 horas e 58 minutos.
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0: Obrigado, Senhor.
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Toda vez que nós levantamos as nossas mãos aos céus e nós gritamos Maranata, nós estamos dizendo: ora vem, Senhor Jesus. Será que alguém pode levantar a mão e gritar Maranata? Mais forte, Maranata! Irmãos, está nítido, está nítido. Os nossos olhos estão vendo Deus preparando a noiva para o filho chegar. Levanta sua mão que eu quero te falar o que a Bíblia nos diz a respeito da noiva que Cristo vem buscar. Levanta sua mão para o céu. Escute isso: a noiva que Cristo vem buscar não tem mancha.

estando aqui com vocês. Olha só, dê a mão para a pessoa que está ao seu lado aí. Olha para ela e fala: meu irmão. Mais alto, meu irmão. Ninguém pode parar a igreja do Senhor. Olha para ele e fala: eu preciso de você. Você precisa de mim.

0: hora de concluir mais uma jornada de louvor e gratidão. Que os louvores que a gente tocou para você aqui hoje continuem aí a te abençoar ao longo do seu dia. Obrigado mais uma vez pela sua honrosa audiência aqui no nosso É Para Adorar. E até o nosso próximo programão, hein? Tchau, tchau.
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0: Seu santo nome, belo e majestoso, é a alegria de toda a terra. Como as alturas dos Afom é o Monte Sião, a cidade do grande rei. Salmos 48, 2. Querido e amado ouvinte, refletindo sobre a grandiosa manifestação de Deus na criação do corpo humano, esta máquina considerada a mais incrível do universo. Sem dúvida, o sistema de processamento de informações mais complexo existente, conhecido, é o corpo humano. Se tomarmos todos os processos de informação humana juntos, ou seja, os conscientes, linguagem, controlado por informação, movimentos voluntários deliberados e inconscientes, funções controladas por informação dos órgãos, sistema hormonal, isso envolve o processamento de 10 elevado a 24 bits por dia. Esse número astronomicamente alto é maior por um fator de 1 milhão, ou seja, é 1 milhão de vezes maior do que o conhecimento humano total de 10 elevado a 18 bits armazenados em todas as bibliotecas do mundo. Isso não é incrível? A complexidade deste corpo humano que se autodefende, desse corpo que se autorregula, que se autorregenera, que pensa, que se cuida, que mesmo fazendo tantos erros, cometendo tantos pecados, ainda assim reflete a magnífica criação e a imagem do Deus Supremo Todo-Poderoso Criador. Por si só, tais informações nos remetem ao nosso Pai. Não há como compreender essa natureza do corpo humano sem imaginar um Criador fantástico e incrível. O centro de controle do corpo humano é o cérebro humano. É de longe o sistema de gerenciamento de informações mais complexo do universo. Ficamos maravilhados com determinadas máquinas, robôs, criações do ser humano. Mas quando paramos para pensar sobre a complexidade do corpo humano, do cérebro, do coração, do pulmão, do olho, do ouvir, do sentir, do olfato, do amor, é realmente motivo para ter só um direcionamento. Deus existe, nossa fé não é em vão, e há um Pai fantástico que está torcendo para que venhamos a tomar as atitudes corretas e andar sobre o caminho da sua vontade. Ó Deus, quão maravilhoso és tu, querido Pai.
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2: Uma palavra com o Pai.
0: Deus querido e maravilhoso, rendemos graças a ti, Pai. Sobretudo porque, além de nos

0: dar a oportunidade da vida, também o Senhor nos deu a liberdade. Erramos na escolha pelo pecado, mas o Senhor também nos deu a oportunidade de redenção através do sangue de Jesus Cristo. E é por Ele e nele que aqui pedimos perdão pelas nossas falhas, Pai, conscientes e inconscientes, pela nossa insistência no erro. E sabemos que o Senhor nos perdoa, o Senhor é misericordioso, Pai, sua misericórdia se renova a cada manhã. Só podemos dizer obrigado e, unidos, milhares de ouvintes agora, pedir, Pai, esteja conosco neste dia e no dia de amanhã e em nossas vidas, Pai. Obrigado, Senhor. Amém.
1: Que privilégio ter a mesma mão que fez o universo e espalhou as estrelas, escrevendo seu nome no livro da vida. Louve a Deus por isso e declare agora Cristo como seu Senhor e Salvador, buscando a partir daqui o perdão e uma vida correta. Deus alegra-se por todo aquele que assim desejar de todo o coração.

0: meia-noite e 51 minutos.
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6: A graça e a paz, povo do avivamento! Muito bem, minha gente, está no ar mais uma edição do programa Diante do Altar. Eu tô por aqui para abençoar a sua vida nessa uma hora de muita alegria e louvor. Hoje chegamos por aqui nessa quinta feroza, toda especial. Hoje, quinta-feira, esse é o dia do Senhor, esse é o dia da sua bênção. Pega isso aí, é o dia da sua bênção. Sou seu irmão em Cristo, pastor Giovanni Nunes. Estarei por aqui nessa hora para abençoar a sua vida com muita alegria através da melhor rádio do Brasil. Abençoa você com a nossa programação topzera. Se você tá aqui, tá abençoado. Então segue aí com a gente, aumentando o seu volume, porque a cada louvor e a palavra de hoje vai bradar na terra para falar contigo. Então aumenta o som e vem comigo. Começa mais uma edição do Diante do Altar, nessa quinta feroza, toda especial para você. Vem comigo, vem para melhor.
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0: que é isso? Que canção maravilhosa foi essa que você acabou de ouvir aqui na Melhor, hein? Canção bonita, você ouve aqui na Melhor, com a programação Diante do Altar, com seu irmão em Cristo, o pastor Giovanni Nunes. Você gostou dessa? Então fica por aí, que eu volto já já com mais de Deus pra você, com mais canção maravilhosa. Um rápido break, olhar a garganta, volto já já pra trazer muito mais alegria, felicidade, bênção de Deus aí, pra onde você estiver ouvindo, na sua casa, no seu trabalho, onde estiver na caminhada ouvindo a gente, fica por aí que eu volto já já, trazendo mais de Deus. Sai daí não, hein? Volto já já.
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0: Muito bem, minha gente, estamos de volta logo após o nosso intervalo. Isso mesmo, esse é o Diante do Altar, sou pastor Giovanni Nunes, de segunda a sexta-feira, fazendo alegria, trazendo a companhia com você nessa programação. Ai, ai, vou nem cantar, senão você vai embora. Mas é um prazer poder ter você aqui. Fica com a gente, tá bom? Porque a gente tá aqui preparando sempre coisas de Deus, coisas boas pro seu coração, porque o nosso prazer é fazer o melhor de Deus para você. Você é importante para nós, você é o nosso ouvinte, você é a quem nós trabalhamos pesado para você ser abençoado. Então, é um prazer poder estar por aqui e quero tocar mais canção para você. Você tá pronto para ouvir? Então faz o seguinte, como eu digo sempre, aumenta o volume e vem.
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1: Tudo bem, tem pra vocês, então. Voltamos depois dessa super sequência de Deus pra sua vida. Nos resta agora ir pra um rápido intervalo e voltamos já já, trazendo mais de Deus pra você, trazendo mais louvor, mais bênção de Deus na programação Diante do Altar. Diante do Altar, volta já, fica por aí, não sai não, não muda de frequência não, hein? Fica por aí e aproveita e fala o seguinte, chama mais alguém pra ouvir a programação. Volto já já, trazendo mais de Deus pra sua vida, o melhor de Deus tá rolando aqui na melhor. Volto já já.

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2: Diante do altar. Muito bem, gente, estamos de volta com o seu Diante do Altar. Sua dose diária de alegria de segunda a sexta-feira. A gente está por aqui para abençoar você com a nossa programação. Sou seu irmão em Cristo, pastor Giovanni Nunes, fazendo companhia e trazendo alegria em forma de programa para você aqui na melhor do seu rádio. Tá bom? Ó, estamos aqui para abençoar você e desejar que através do nosso programa a sua vida seja alcançada e seja repleta de Deus. Porque o Senhor, tenha certeza, o Senhor te alcançou por essa rádio, o Senhor te alcançou por aí. Eu não sei qual é a luta, qual o vale que você está passando, mas eu sei de uma coisa, que Deus, Ele é contigo e Ele tem tudo sob controle. Pra ficar bom, vamos de canção bonita, porque agora a sequência foi preparada pra você ficar com a gente conectado, abençoado, ligado, sintonizado da melhor. Vamos de música boa.
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livro do profeta Naum, no capítulo 1, o versículo 7 diz assim: o Senhor é bom, é um refúgio na tribulação, conhece os que confia nele. Meus amados, existe uma das coisas que me empolga com a palavra de Deus, é quando a palavra de Deus apresenta esse Deus um pouco mais pra gente. É como se Deus quisesse se apresentar para que nós possamos conhecer Ele. Conhecer um pouquinho mais dEle, conhecer mais as suas dádivas, as suas belezas, a sua bondade, o seu amor. E por mais uma vez, Ele, na boca do profeta Naum, Ele se expressa para a gente dizendo quem Ele é. E na boca do profeta Ele diz que Ele é bom, que é um refúgio na tribulação e conhece quem nele confia. E se é Deus se oferecendo para você? Pastor, não estou entendendo. E se é Deus se oferecendo para te ajudar? E se é Deus se oferecendo para mudar a história da sua vida? E se é Deus se oferecendo para você na hora da sua angústia e da tribulação? Porque Deus sabe que existem dias que são dias maus. Nem todo dia tem sol. Existem dias de chuvas, trovões e trovoadas, raios, relâmpagos. E nesse dia de chuva, raios e relâmpagos, o que a gente mais procura é abrigo, proteção, segurança. E quem é abrigo? Quem é proteção? Quem é segurança? O Salmo 91 já diz isso: aquele que habita no esconderijo do Altíssimo. Então Ele é abrigo, Ele é proteção, Ele é segurança, Ele é tudo o que nós precisamos para viver uma vida abençoada. Então Ele se apresenta pela boca do profeta Naum, nesse Gotas de hoje, para dizer para você que Ele é bom. E Ele é um refúgio no meio da sua tribulação. E eu pergunto: como vai a sua vida hoje, meu irmão? Como vai o seu dia hoje? Como vai você? Como vai o seu dia? Como vai a sua família? Me lembro de Sulamita, diante do moço do profeta, que o profeta dizia: como vai? A Sulamita dizia: vai tudo bem, vai tudo bem. Mas a gente sabia que não ia, que ela precisava de um milagre. E talvez você hoje está me ouvindo nesse Gotas, e você hoje precisa desse milagre. Você pode até sorrir para fora, para as pessoas, dizendo que vai tudo bem, mas você internamente, você sabe que você precisa de um milagre. Você sabe que você precisa de uma transformação. E a palavra de hoje diz: se refugia no Senhor. Corre para o Senhor. Não tenha vergonha. Ah, pastor, mas puxa vida, eu estou vacilante com Deus. Eu devia ir para o Senhor algumas vezes e não fui. E agora que eu estou no pé de uma transformação. E a palavra de hoje diz: se refugia no Senhor. Corre para o Senhor. Não tenha vergonha. Ah, pastor, mas puxa vida, eu estou vacilante.

0: situações, um dia de grandes lutas e afrontas, um dia de grandes adversidades e problemas. Mas se você confia no Senhor, espera nele e prepare para ver e ouvir aquilo que Deus tem preparado para você. Eu quero dizer que tem coisas grandes, eu quero dizer que tem coisas novas, eu quero dizer que tem coisas inefáveis que Deus preparou para derramar na sua vida, para você. Então receba essa palavra hoje, receba essa reflexão de hoje, receba essa meditação de hoje e confia que Deus conhece aqueles que confiam nele, que a tribulação, que a tempestade é só um tempo. Se refugia nele, porque ele é quem acalma a tempestade, ele é quem sabe o quanto você precisa dele. Entrega e viva. Esse é o Gotas da Palavra de Deus. Eu sou o pastor Divani Nunes. Até uma próxima. Graça e paz. Shalom.
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3: Uma hora e 47 minutos.
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2: A voz de Deus se manifesta em cada versículo. 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Sobre tudo o que se deve guardar, guarda o teu coração, porque dele procedem as fontes da vida. Provérbios 4:23. Já mais palavra viva direto ao seu coração.
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Aí talvez alguém vai perguntar pra você: por que que você sobreviveu nessa batalha? O que que te manteve de pé? Aí tu vira pra essa pessoa e fala assim:

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2: Olá, povo abençoado de Deus, começando mais um programa do nosso Adoração Máxima, aqui na sua rádio favorita, e hoje, quinta-feira, positividade, muitos milagres e muita bênção para sua vida. Adoração Máxima começando.
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4: Aleluia. O teu cuidado é lindo, Deus.

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2: Fica ligadinho aqui na sua rádio que vamos para um breve intervalo, mas já já estaremos de volta com muito mais.
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2: Voltando com mais um bloco do Adoração Máxima, levando para você muito louvor e muita adoração para a sua vida, para o seu coração.
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1: Voltando com mais um bloco do Adoração Máxima, levando para você muito louvor e muita adoração para a sua vida, para o seu coração.
2: Três horas e 22 minutos.
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4: Sabendo, amados irmãos, que a vossa eleição é de Deus. 1 Tessalonicenses 1:4. Muitas pessoas querem saber a respeito de sua eleição antes de olharem para Cristo, mas isso não pode ser compreendido desse modo. A eleição somente pode ser descoberta olhando para Jesus. Hebreus 12:2. Se você deseja estar convicto de sua própria eleição, você deve assegurar seu coração diante de Deus, como vemos em 1 João 3:19. Você se sente um perdido e culpado pecador? Vá logo para a cruz de Cristo e diga isso a Jesus, e diga-lhe que você leu na Bíblia: "O que vem a mim, de maneira nenhuma o lançarei fora." João 6:37. Diga-lhe que ele disse: "Esta é uma palavra fiel e digna de toda a aceitação, que Cristo Jesus veio ao mundo para salvar os pecadores." 1 Timóteo 1:15. Olhe para Jesus e creia nele, e você fará prova da sua eleição imediatamente, pois tão certo como crês, tão certo és eleito. Se você se entregar inteiramente a Cristo e confiar nele, então você é um dos escolhidos de Deus. Mas se você parar e disser: "Eu quero saber primeiro se sou eleito", você não sabe o que pede. Vá para Jesus, esteja você tão culpado como nunca esteve antes. Abandone todo o curioso questionamento sobre a eleição. Vá direto para Cristo e se esconda em suas feridas, e conhecerás a tua eleição. A promessa de que o Espírito Santo será dado a você lhe permitirá ser capaz de dizer: "Eu sei em quem tenho crido, e estou certo de que é poderoso para guardar o meu depósito até aquele dia." 2 Timóteo 1:12. Cristo estava no Conselho Eterno. Ele pode dizer se você foi escolhido ou não, mas você não pode descobrir isso de nenhuma outra maneira. Vá e coloque a sua confiança nele, e sua resposta será: "Porquanto com amor eterno te amei, por isso com benignidade te atraí." Jeremias 31:3. Não haverá qualquer dúvida sobre o fato de você ter sido escolhido quando você o tiver escolhido. Filhos são, através da eleição de Deus, aqueles que em Jesus Cristo crerem.
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5: E disse Jesus: "Ide por todo o mundo e pregai o evangelho a toda criatura."
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1: Voltando com mais um bloco do nosso Adoração Máxima. Esse bloco tem muita coisa boa para você que quer adorar a Deus, para você que quer buscar mais da presença dele. Então, nesse momento, eu te convido a você ficar com a nossa próxima sequência de louvores, que eu tenho certeza que vai ajudar muito na sua vida espiritual. Então, confere aí a nossa próxima sequência de louvores, que já está pronta!
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3: Encerrando mais um programa do nosso Adoração Máxima dessa sexta-feira. E eu já vou deixando aqui o meu muito obrigado a você. Lembrando que próxima semana, segundona, estamos de volta, trazendo sempre muita adoração, muito louvor pra você. É isso aí. Vamos ficando por aqui. Espero por você próxima semana. Tchau, tchau. Fiquem todos com Deus.
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5: 3:44.
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quinta-feira, 31 de julho, ano 2026. Forte abraço para você ligado comigo, ligado com a gente, ligado na nossa programação, ao nosso Conectados com Deus, chegando nesta sexta-feira, última sexta-feira do mês de julho. E aí, tá tudo bem? Tudo certo com você? A gente vai por aqui, ó, estando na canoa, na nossa trilha sonora da nossa rádio. A você que tá no aplicativo, no site, na Alexa, obrigado pelo seu carinho, obrigado pela sua audiência. Bora fazer aquela festa juntos por aqui, hein? Só estamos chegando a partir de agora para fazer companhia para você. E aí? Chegando a primeira sequência do rádio para você, aumente o volume, boa sexta.

0: Opa, sexta-feira tá assim, ó. Muita música, alegria e a sua participação comigo aqui, tá bom? A gente abriu muito bem a nossa playlist musical, trazendo esses belos louvores pra gente adorar o nosso bom Deus. Gente, tô te aguardando por aqui, nossos canais interativos, pra você participar, interagir com a gente, pra você pedir o seu louvor, fica à vontade por aí. É o nosso zap zap, tá por aqui, ó, liberado pra você falar com a gente. Hoje é o seu dia, hein?
1: Até que enfim é sexta-feira!
0: Bora curtir a nossa sexta-feira! Bora pra cima dela, então, com nossos louvores por aqui. Chegando essa canção pra

0: maravilha demais, você tá aqui, ó, nosso Conectados com Deus, intervalo rapidinho, rapidinho, né, produção? Só um tempinho pra gente tomar água, tomar um cafezinho, já trazer mais músicas e louvores pra você aqui na nossa programação. Eu volto já, já.
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4: 4:08.
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6: Coma de tudo. O mais importante é perceber que nenhum alimento é proibido, a não ser que a pessoa precise fazer uma dieta restritiva, caso seja paciente de diabetes ou doença celíaca, por exemplo. É muito comum que as pessoas pensem que comer só salada é uma boa forma de manter a alimentação saudável, mas isso não é verdade. O famoso prato colorido, ou seja, aquele que tem uma fonte de fibras, minerais, vitaminas e proteínas, é sem dúvida o prato mais saudável.
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0: E aí, beleza? Opa, tô de volta, hein? E aí? Tá tudo bem com você? Tudo certinho? De volta com o nosso programa. Esse é o nosso Conectados com Deus, Conectados com Alegria e Conexão com Deus e muito mais. Gente, bora de sexta-feira, bora de alegria. Bora fechar nossa semana aqui junto com você, tá bom? Daqui a pouquinho tem o seu quadro, o nosso quadro. Alô, alô, tudo de bom?

obrigado pelo carinho. Obrigado pela sua audiência, você ligado com a gente aqui no programa Conectados com Deus, desta sexta-feira abençoada. Seja bem-vindo, seja bem-vindo. Aqui a nossa rádio está sempre com você, em casa, no trabalho, seja onde for, tá bom? Estamos aqui te aguardando. A gente vai ouvindo essas lindas músicas, louvores maravilhosos pra você. Manda um abraço, meu amigo Nedes Rodrigues, lá em Fortaleza. Tá aqui ligado com a gente, né, Nedes? Forte abraço pra você, meu querido Nedes Rodrigo. A Joyce também tá por aqui ouvindo a gente, né, Joyce? Obrigado pelo seu carinho, obrigado pela sua audiência. O Jorge também tá por aqui, obrigado pelo carinho, obrigado pela audiência, pelo carinho de vocês. Chegando mais músicas aqui no programa Conectados com Deus.

0: Conectados com Deus, fechando a edição desta sexta-feira. Gente, obrigado, hein? Obrigado de verdade, coração. Segunda-feira a gente volta a se falar por aqui. Tá bom? Que Deus abençoe a cada um de vocês, que Deus possa te proteger e muito mais. Marcos Santos. Até segunda, fui!
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4: Opa, olha o finalzão de semana na área. E por aqui estamos mais uma vez trazendo...

0: todo mundo que seu amigo Alex Gouveia já tá na área nesse finalzão de semana top demais, né? É gospel show, é música de qualidade. E olha, por falar nisso, a nossa primeira sequência tá demais, tá? Aumenta o volume, abrindo a nossa primeira sequência, olha que top, hein?
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0: já já tem muito mais Gospel Show. É o show da música gospel aqui na sua rádio.
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4: Tenha momentos dedicados às pessoas queridas. É importante conviver com amigos, familiares e pessoas que nos fazem bem.
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5: 4:56.
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0: É o Gospel Show de volta na sua rádio. Aumenta o volume. Tá chegando música.

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4: É o Gospel Show de volta na sua rádio. Aumenta o volume. Tá chegando música

0: e até lá.
1: 5 horas e 31 minutos.
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0: Opa, tá começando o programa Review Gospel, esse programa maravilhoso, com muita música boa, sempre escolhidas com muito carinho pra você e na sua companhia, sou eu, seu amigo Jorginho Amaral. E claro, esse programa é diferente, né gente? É pra deixar o nosso dia mais alegre, mais gostoso, mais cheio de amor, com certeza, aqui na sua rádio. Então, vem que tá começando o Review Gospel!
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1: É o programa Review Gospel que está no ar. E aí, tá gostando, tá curtindo, tá? Então não saia daí e já tem muito mais pra você.
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2: Já voltando por aqui no Review Gospel. A gente segue com muito mais pra você.
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2: Já voltando por aqui no Review Gospel. A gente segue com muito mais pra você.
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1: É o programa Review Gospel que está no ar. E aí, tá gostando? Tá curtindo? Tá? Então não saia daí e já tem muito mais pra você.
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3: 6:02.
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1: É o programa Review Gospel, turminha, que continua com tudo por aqui na sua rádio preferida, com muito mais músicas pra você.
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1: Só as melhores pra você aqui no Review Gospel. Não saia daí que já já tem muito mais pra você.
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1: As melhores músicas gospels você vai curtindo aqui no programa Review Gospel. E claro, bora curtir mais uma?
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2: Por aqui terminando mais um programa Review Gospel na sua rádio preferida. Gostou, gente? Curtiu? Que bom, viu? Mas ó, amanhã tem muito mais pra você. Te espero, hein?
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3: Eu não sei você, mas eu já esperei muito por algo que por fim não aconteceu. Eu já criei planos, sonhos, e vi todos eles irem por água abaixo. Eu não sei você, mas eu já confiei em pessoas que não mereciam a minha confiança. Já tive que refazer, repensar, reprogramar. Sim, eu também já perdi pessoas essenciais. Já me vi no chão sem forças para até levantar. Eu já chorei até o dia amanhecer, sim. Eu já acreditei que não ia ser capaz de suportar. Mas diante dos nãos que a vida nos dá, eu lhe proponho a fazer como eu fiz. Eu lhe proponho a não desistir. Não desistir dos seus sonhos, dos seus amores. E principalmente, a não desistir de você. Eu lhe proponho a não parar de acreditar no amor e na bondade do ser humano. Sim. Eu lhe proponho acreditar que o mundo ainda tem solução, sim. E acreditar que o sol sempre voltará a nascer depois de um dia de chuva. Porque ele vai nascer. Hoje, eu lhe peço que, ao receber um não da vida, você entenda que não é o fim, mas uma forma de recomeçar. Hoje, eu espero e desejo que, ao receber um não, apenas você pense em tentar outra vez. Hoje, eu quero lhe contar que a vida é mesmo assim. Feito montanha-russa, uma montanha de emoções, superações e transformações. A vida é um movimento, por isso, não pare. Não, não pare de dizer a si mesma quanto você é capaz, porque você é. Não pare de buscar novos trajetos, quando aquele outro não deu certo. Às vezes, não dar certo é o jeito mais certo de que a vida tem a nos dizer que há algo muito melhor para nós. Apenas não desista. Ao receber um não da vida, apenas recomece. Recomece ainda mais forte. Recomece de um jeito novo. Apenas recomece.
4: 6:35.
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1: Seis horas e 36 minutos.
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7: Coma de tudo. O mais importante é perceber que nenhum alimento é proibido, a não ser que a pessoa precise fazer uma dieta restritiva, caso seja paciente de diabetes ou doença celíaca, por exemplo. É muito comum que as pessoas pensem que comer só salada é uma boa forma de manter a alimentação saudável, mas isso não é verdade. o famoso prato colorido, ou seja, aquele que tem uma fonte de fibras, minerais, vitaminas e proteínas, é sem dúvida o prato mais saudável.
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8: Olá, chegando para você o nosso Esporte Agora de hoje com a minha apresentação, locutora Patrícia. E o técnico Cuca admitiu preocupação com o setor defensivo do time do Santos para o duelo com o Remo. O placar agregado de 8-3 para o time santista não deixou o treinador satisfeito. A gente buscava ter um bom rendimento nesta partida. A gente sente que vai empatar, virar, mas era preciso um bom jogo depois do tropeço diante da Chapecoense. Mas o que mais preocupa é ter tomado 2 gols e ter deixado o time finalizar o dobro que finalizou lá na Venezuela. Temos de encontrar uma solução, afirmou Cuca.
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9: 6:38.
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8: E o árbitro português João Pinheiro, que apitou a vitória da Argentina sobre a Suíça por 3-1 nas quartas de final da Copa do Mundo, esfriou a polêmica com Messi que viralizou após a partida. João Pinheiro afirmou que Messi deu trabalho, mas disse que isso acontece com outros jogadores também. Após o jogo, uma dublagem divulgada pela emissora TYC Esportes mostrava o camisa 10 mandando o árbitro falar direito com ele. O que aconteceu com Messi também aconteceu com outros jogadores. Claro que, por ser a figura do Messi, fez com que fosse mais visto. Mas é algo que acontece naturalmente no futebol, afirmou João Pinheiro ao Canal 11 de Portugal.
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15: Olá, meus queridos irmãos, graça e paz a todos, tudo de bom para você, que Deus possa ricamente abençoar a sua vida, seus sonhos, seus projetos, seus anseios. Já está no ar a seleção musical das mais lindas canções com Jonatas Gonçalves no programa Adora Top, que já está no ar.
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2: 6:55.
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2: 6:56.
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6: Eu não sei você, mas eu já esperei muito por algo que por fim não aconteceu. Eu já criei planos, sonhos, e vi todos eles irem por água abaixo. Eu não sei você, mas eu já confiei em pessoas que não mereciam a minha confiança. Já tive que refazer, repensar, reprogramar. Sim, eu também já perdi pessoas essenciais. Já me vi no chão sem forças para até levantar. Eu já chorei até o dia amanhecer, sim. Eu já acreditei que não ia ser capaz de suportar. Mas diante dos nãos que a vida nos dá, eu lhe proponho a fazer como eu fiz. Eu lhe proponho a não desistir. Não desistir dos seus sonhos, dos seus amores e principalmente a não desistir de você. Eu lhe proponho a não parar de acreditar no amor e na bondade do ser humano. Sim, eu lhe proponho acreditar que o mundo ainda tem solução, sim. E acreditar que o sol sempre voltará a nascer depois de um dia de chuva, porque ele vai nascer. Hoje, eu lhe peço que, ao receber um não da vida, você entenda que não é o fim, mas uma forma de recomeçar. Hoje, eu espero e desejo que, ao receber um não, apenas você pense em tentar outra vez. Hoje, eu quero lhe contar que a vida é mesmo assim. Feito montanha-russa, uma montanha de emoções, superações e transformações, a vida é um movimento, por isso, não pare. Não, não pare de dizer a si mesma quanto você é capaz, porque você é. Não pare de buscar novos trajetos, quando aquele outro não deu certo. Às vezes, não dar certo é o jeito mais certo de que a vida tem a nos dizer que há algo muito melhor para nós. Apenas não desista. Ao receber um não da vida, apenas recomece. Recomece ainda mais forte. Recomece de um jeito novo. Apenas recomece.
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1: 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Oi, já estamos de volta no Adora Top com Jonatas Gonçalves e o sucesso da música gospel não para. Tem mais um sucesso chegando.
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3: 7:16.
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5: Não estamos sendo mórbidos aqui, mas às vezes as pessoas precisam excluir uma conta do Facebook no caso de morte do usuário. Para fazer isso, é preciso ir em Configurações, Configurações Gerais da Conta e pressionar Gerenciar Conta. Depois disso, é necessário clicar em Seu Contato Herdado e escolher Solicitar Exclusão da Conta.
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2: Já estamos de volta no Adora Top na edição de hoje com Jonatas Gonçalves e o melhor da música gospel pra você.
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6: Aleluia. Nenhuma das boas palavras que o Senhor liberou caiu por terra. Todas se cumpriram, Simone.

0: Obrigado, amiga.
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0: é poderoso, nosso Pai é grandioso. 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
3: Ah, eu gosto muito deste sucesso, viu? Mas gosto mais ainda da sua grandiosa companhia aqui na edição do nosso programa. Eu peço para que Deus possa abençoar a sua vida, os seus sonhos, os seus projetos, o seu relacionamento, o seu trabalho, a sua casa. E a gente se encontra na próxima edição do Adora Top com o Jonatas Gonçalves e as mais lindas canções gospel aqui na nossa rádio. Tudo de bom para você e até a próxima.
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Você é um propósito de Deus e ninguém pode mudar o que Deus escreveu sobre você. Quando você era uma massa informe no ventre da sua mãe, Deus já havia escrito cada um dos seus dias, cada um deles escrito e determinado quando nenhum deles existia. Jeremias, antes que você fosse formado no ventre, eu te conheci, te ungi e te dei como profeta às nações. Eu quero profetizar que você vai viver todos os dias que Deus escreveu sobre você, e o propósito do Pai na sua vida vai se cumprir no nome de Jesus. Amém. Obrigado, meu amor.

0: Aqui os intervalos são sempre muito rápidos, então não saia daí, é rapidinho e a gente volta com muito mais música. Até já!
1: Sete horas e 52 minutos.
0: Muito bem, já estamos de volta aqui na sua rádio com a melhor programação. Foi um intervalo super rápido e já trazemos mais sucessos para você.

0: 8 horas.
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2: Coma de tudo. O mais importante é perceber que nenhum alimento é proibido, a não ser que a pessoa precise fazer uma dieta restritiva, caso seja paciente de diabetes ou doença celíaca, por exemplo. É muito comum que as pessoas pensem que comer só salada é uma boa forma de manter a alimentação saudável, mas isso não é verdade. O famoso prato colorido, ou seja, aquele que tem uma fonte de fibras, minerais, vitaminas e proteínas, é sem dúvida o prato mais saudável.
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0: Olá, muito bom dia, paz do Senhor Jesus, meus irmãos e irmãs. Começando mais uma programação ao vivo aqui na sua rádio Adorai Alto Vale. Seja bem-vindo, bem-vinda. Obrigado de coração pelo teu carinho. Eu estou aqui, eu, Eloy Silva.
1: E eu, Eliane Silva.
0: E a Eliane Silva voltou com a gente. Tá tudo bem, Eliane?
2: Tá.
0: Tudo certo? Sim. Bom dia, Rebeca.
1: Aqui, ó. Bom dia.
0: Paz do Senhor, Rebeca.
1: Bom dia, paz do Senhor.
0: Eu tô com bico. Paz do Senhor, Rebeca, bom dia. Okay. Ela tá com bico ainda, né? Ainda não deu certo. Mas logo, logo vai dar certo. Ela vai estar falando aí, paz do Senhor, né?
2: Oi, já cai.
0: Qual é que vocês estão aí? Estão na boca de sono aqui? Um tempo na cidade nublado. Uma garoazinha fininha. Como é que tá aí na tua cidade? Tá tudo certo por aí? Tudo bem? Espero que esteja tudo bem. Tempo deu uma esfriadinha, né? A casa dos 14 graus aqui pra nós. E mais uma manhã que se inicia pra honra e glória de Deus. Muito obrigado pelo privilégio da gente poder estar chegando até a tua casa, até a tua empresa, até o teu trabalho. Obrigado por estar ouvindo a gente pelo celular, pelo seu computador, ou pelo seu Smart TV, ou pelo seu Alexa. Que Deus abençoe esse dia, que seja um dia maravilhoso na presença de Deus. Amém? Um ótimo final de semana desde já para você. Bom, meus queridos, essa programação de hoje, fique ciente que vai ter sorteio ao meio-dia com pizzas e também pastel aí para você estar concorrendo aí também, tá bom? Aquele abraço especial. Hora de louvor, então, família. Começamos essa programação aqui para você. Quando todo mundo foi embora, Deus ficou. Ele nunca desistiu de você.

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1: Muito bem, exatamente 8 horas 35 minutos, vários louvores aqui. Eu aqui com a confraternização com a família, com a confraternização, que eu digo o café da manhã, né? Hoje, dia de tataravô tá aqui, né? Dia de Henrique tá aqui, dia de Rebeca, Cauane, a Eliane, tá cheia a casa aqui também, graças a Deus. E claro, Jesus, que a gente convida para estar aqui junto com a gente sempre. E Deus também, claro, em nome de Jesus, amém? Glória a Deus. Bora, família, manda seu alô para cá, 47984416656. 47984416656. Tô aguardando o teu contato, tô aguardando a tua escolha de louvor aqui junto com a gente, tá? Bora lá, família. Várias pessoas na madrugada, né? Hoje, dia 31/7/2026, último dia do mês de julho, que vem agosto, que acabou o frio para nós aqui, graças a Deus vai acabar o frio, né? Previsão de muita chuva para o próximo mês, em agosto, mas o frio foi embora, então tudo é no tempo e na hora de Deus. Glória a Deus por isso também, né? Obrigado a todos que estavam na madrugada junto com a gente, muito obrigado de coração a todos que estavam mandando alô na madrugada aqui, ó, gratidão. E a gente começa aqui então, quem estava lá junto, a irmã Carlinhos estava lá junto, bom dia. Pastor Paulo de Blumenau, Denise de Taió, Denise Armelini, Paulo Cordeiro de Concórdia, bom dia, meus irmãos, Deus abençoe nosso dia, amém, obrigado, irmão, obrigado de coração pelo carinho, né? Quem mais está aqui junto com a gente aqui também, mandando aquele alô, deixa eu ver aqui rapidinho, Dona Quitéria, mandando alô para nós, bom dia, Dona Quitéria, bom dia, irmã Quitéria.
2: Bom dia para todos vocês que estão aí nesta rádio, em nome do Senhor Jesus. Bom dia, povo de Deus. Que Deus te abençoe nesse dia de sexta-feira, que seja um dia abençoado para todos vocês, para todos nós. E agradecendo a Deus por mais um dia que Deus deixou nós aqui andando na terra. Em nome do Senhor Jesus. Bom dia, Eloy. Bom dia, Capaz de Jesus. Bom dia, Eloy. Bom dia, Cauane. Bom dia, Eliane. Bom dia, Rebequinha. Bom dia para todos vocês. Bom dia, Capaz de Jesus. Deus que te abençoe teu dia, Eloy, abençoa tua família, abençoa todos que trazem a palavra para a gente. Que Deus abençoe, que essa rádio que sempre a gente está ouvindo, que eu fico ouvindo desde da hora de 7 horas, eu já tô ouvindo ela. E Deus te abençoe, que essa rádio adorar, ela é adorar mesmo na nossa vida. Bem que fica, melhorou mais, a gente sempre crê mais em Deus. Em nome do Senhor Jesus Cristo, que Deus te abençoe, Eloy, que sempre Deus está te livrando de todos os males. Em nome do Senhor Jesus Cristo, abençoa todos os irmãos, todas as irmãs. Pastores, todos sejam abençoados pelo Espírito Santo de Deus. Abençoa os anjinhos, Pai deles. Abençoa que nesse dia sejam todos abençoados pelo Espírito Santo de Deus. Deus te abençoe, Pai.
1: Glória a Deus. Muito obrigado, irmã Quitéria. Obrigado por essas palavras lindas aqui, ó. Que Deus abençoe grandemente você também. Né, senhora, Deus abençoe grandemente a senhora também, com muita saúde, muita paz, muito carinho da família e prolongue teus dias de vida, né? Glória a Deus, muito obrigado, irmã. Irmã Emília, junto com a gente aí também, Deus abençoe, obrigado de coração. Obrigado, irmã Emília. Dirce Vires Vitor Marçum, bom dia, obrigado de coração, irmã Emília.
3: Dia, Deus te abençoe também, esse dia que Deus tem preparado para nós todos. Recebe com todo o teu coração, toda a tua mente. Que Deus guarde você debaixo da mão poderosa. contente em todo lugar que você estiver. Deus está contigo, abençoando, guardando, livrando de todos os seus perigos. E abençoando, te abençoando este dia. Amém.
1: Obrigado, irmã Emília. Deus abençoe grandemente, né? Tem mais participação. Liriana Bosqueto, um lindo dia para você. Obrigado de coração. Deus abençoe grandemente a cada um, né? A Liriana botou assim: a paz do Senhor, estamos em Blumenau. Hino, o tempo para todas as coisas, oferecer a todos os ouvintes da rádio Adorai. Deus abençoe a viagem de vocês aí. A Liriana está lá em Blumenau. Um abraço para todo o povo que está ouvindo a gente lá em Blumenau. A Simiana, todo o povo lá. O Natanael, sempre quando pode estar ouvindo também. Gratidão a vocês, viu? Saudade de vocês. O tempo para todas as coisas. Lindo louvor aqui, né? Lindo louvor, que a gente já solta esse louvor aqui também para vocês, tá bom? Muito obrigado de coração. Quem mais está aqui junto com a gente aí também? Olha que lugar lindo que a Liriana tá, hein? Olha que lugar, que luxo. Deus abençoe grandemente, né? Bora de louvor, bora de canção, então. Você está aqui junto comigo aqui na sua rádio Adorai Alto Vale. Bora! Bora, povo de Deus! Bora acordar! Ajuda a gente a fazer o louvor aí, que tem sorteio hoje, hein? Ô, glória!

hora de hoje com a minha apresentação, locutora Patrícia. E o técnico Cuca admitiu preocupação com o setor defensivo do time do Santos para o duelo com o Remo. O placar agregado de 8-3 para o time santista não deixou o treinador satisfeito. A gente buscava ter um bom rendimento nesta partida. A gente sente que vai empatar, virar, mas era preciso um bom jogo depois do tropeço diante da Chapecoense. Mas o que mais preocupa é ter tomado 2 gols e ter deixado o time finalizar o dobro que finalizou lá na

0: Canções lindas, olha a hora certa, exatamente 9 horas em ponto, hein? Você ouviu o Gerson Rufino, gratidão, mais outros louvores aí também. Manda seu alô pra cá, 47984416656, 47984416656. Novamente aqui, só esclarecendo que a gente está num processo aí de mudança, processo que está ajudando meu sogro numa fase que não está boa para ele, mas já já, em nome de Jesus, vai ficar muito boa, né? Em vista que estava, já está bem melhor, por causa de desinchou o corpo, assim, ele consegue soltar a própria líquido que estava no corpo que não saía, né? Glória a Deus por isso aí também. Na cor, Serapião, bom dia, meu irmão. Como é que tu tá? Como é que tá Florianópolis, Varão?
1: Bom dia, Eloy. Bom dia, Rádio Adorai Alto Vale. Bom dia, povo de Deus. São exatamente 8 horas com 58 minutos na Grande Florianópolis. Sexta-feira totalmente nublada, glória a Deus. Provavelmente vai entrar, né? Provavelmente vai entrar um vento, né? Para dar uma amenizada, né? Glória a Deus. Agradecer a Deus por mais uma noite. A Fátima já está fazendo a oração já matinal dela, agradecendo a Deus pela vida, pelo sopro da vida, abençoando a rádio. Alô, Rebeca Câmbio. Alô, Henrique Câmbio. Bom dia, pastores, presbíteros, pregadores, todos conectados na maior audiência de rádio da América Latina, com 13 pessoas nesse exato momento, no meu aplicativo. Eloy, tá tudo bem contigo aí, Eloy? Ontem foi puxado, né, Eloy? Hoje também, sexta-feira também vai ser uma correria, mas eu vou estar participando, né, Eloy? Eloy, 8h59. Eloy, toca para nós aí, Clediane Alves. Clediane Alves, fica Jesus para iniciar minha programação, né, Eloy? Minha participação nessa sexta-feira, último dia do mês, dia 31 de julho de 2026. Bora, Eloy. Eloy, já vi as horas? Alô, pastor Mauro Velli, alô, casal Ferrari, alô, pastor Leão, lá no Rio de Janeiro. Pessoal que estão conectados na maior audiência de rádio da América Latina, rádio web, Adorai Alto Vale. Eloy, como é que está o tempo por aí, Eloy? Aqui embaixo, no litoral aqui, está totalmente nublado, né? Glória a Deus, mais um dia, abençoado. Fazer um cafezinho para a Fátima, né? Que a Fátima já está se acordando agora. Iniciar mais um dia. Eloy, vamos lá, com a Clediane Alves. Fica Jesus mais um pouquinho, Eloy. Eloy, 9 horas em ponto. Repita, Eloy, 9 horas em ponto, na Grande Florianópolis, no Brasil. A maior audiência, na parte da manhã, com o maior programador de rádio, Eloy Silva, Cauane. Eliane, a senhora Eliane. E lá nos fundos estão lá, a Rebeca e o Henrique, mexendo os botões. Alô, Eloy. Câmbio, Eloy.
0: É bem desse tipo, né? Na cor, Serapião, 9 horas, 3 minutos. Aqui também o tempo bem nublado. Aqui uma garoazinha bem fininha, assim, ó. E bem nublado mesmo, sabe? Temperatura na casa dos 14 graus. E não sei a previsão qual que vai ser para hoje, né? Previsão é uma previsão de Deus. Meu irmão Fiqueta, eu vou ficar devendo com Clediane Alves. Eu achei esse louvor aqui com a cantora Andréia Fontes. Fica Jesus mais um pouquinho. Ó, lindo esse louvor aí também, tá? Não liga o barulho, que a Cauane e a Eliane estão fazendo mudança, tudo. Então, tá. Vai dar hoje, vai dar um pouco de transtorno aí. E disse que tem mais louvor do que falado, tá, família?

Ei, canções lindas pra você. Olha a hora certa, 9:07. Bora, família. Hoje, dia 31/7/2026. Fica Jesus mais um pouquinho, né? Andréia Fontes cantando pra nós. Agora vem Daniel e Samuel. Simplesmente tudo. Ô, glória. Bom dia.

E maravilha, lindas canções de coração para coração, Shirley Cavalhaz cantando pra gente aqui na Rádio Adoraito Vale, né? Muito obrigado a você que está conectado junto com a gente, tá nos Estados Unidos, tá no continente, tá na África, tá no Portugal, tá na Europa, onde quer que você esteja, muito obrigado, tá? Não liga que hoje as crianças estão aqui, né? Último dia de férias, aí elas estão aqui, então barulho hoje aqui no estúdio aqui também, tá? Olha a hora certa, são exatamente 9 horas 20 minutos. Obrigado de coração pelo carinho, obrigado de coração por vocês estar aqui junto com a gente. 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Dia 8 de agosto aí também, para você estar participando aí também, né? 8 de agosto? Não. Deixa eu lembrar aqui que dia que vai ser essa Cavalgada aqui. 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Pergunta facinho. Facinho, né? Facinho. Quem foi que resgatou? Era uma princesa que resgatou Moisés, quando estava em um cesto, na verdade era um bebê, e ela colocou o nome de Moisés. Quem foi que resgatou, né? Era uma princesa. Qual era o nome da princesa? Faço para você também, né? Era filha de um faraó, né? Então, faço para você responder aí também essa pergunta aí para você. Maria Luísa Busqueto, junto com a gente aqui também, bom dia. Bom dia, Maria Luísa Busqueto, Deus abençoe teu dia. Arlene de Itaió, bom dia, ela mandou bom dia. A água é limpa, alimenta a raiz, mas mas é o amor que faz a flor sorrir. É difícil para mim conseguir ler, então é uma mensagem linda, tá lá no grupo também, né? Gratidão. E também Maria Luísa Busquete de Monte Castelo. Bora de louvor, família. Bora de canção.

Bênção de Deus, hein? Mais um louvor lindo pra você agora, Maranata, ministério aqui, ó, Avivar com Fernanda Madalone. Louvor lindo, hein? A história desse louvor aqui foi um dos louvores quando começou esse tipo de louvores nas igrejas evangélicas, que foi muito bem reconhecido até hoje, trazendo uma nova geração de adoradores a Deus, né?

0: Belíssimos louvores pra você, pra mim e pra você aqui na Rádio do Raio Tuvale. Canção linda com Maranata, né? Né? Tem muito mais louvor pra você, mas tem participação chegando, eu amo quando tem participação. Daqui a pouco quem vai estar aqui ao vivo junto com a gente, aqui ó, né? Remotamente, mas mandando ao vivo. Marlova Santos aí também, mandando aqui uns alô aqui pra vocês aqui também. É, logo, logo vai ter a sexta-feira aí também a programação com ela. É, remotamente, né? Vamos estar aqui fazendo, tentando fazer como que era aí também, uma programação bem animada, uma programação onde muitos gostavam, né? E outros achavam esquisito. Bora lá em frente. Quem tá aqui junto com a gente também, Maria Luísa Busqueto, ela pede aqui, ó, Alcione Silva, pelas madrugadas, né? E pelas madrugadas quem acordou também foi a irmã Nilda de Ilha Solteira, São Paulo. Bom dia.
1: Bom dia, povo de Deus, bom dia, Eloy, com a paz do nosso Senhor Jesus Cristo, bom dia, Eliane, a paz do nosso Senhor Jesus Cristo, um bom dia para o teu paizinho, Eliane, que Jesus restabeleça a saúde dele e que ele venha gozar de plena saúde, em nome de Jesus, a paz a todos os ouvintes. Passando aqui para desejar uma sexta-feira de bênção, repleta do amor de Deus, do cuidado do Senhor. Declarar que Ele é bom o tempo todo, mesmo quando você e eu não entendemos o processo, mesmo quando nós não entendemos como Ele está trabalhando, nós temos que ter a certeza que o controle está nas mãos dEle, que nunca saiu. Nós só precisamos nos acalmar e, como a palavra diz, né, aquietai-vos e sabei que eu sou Deus, porque Ele é Deus nos céus, na terra, Ele é Deus acima de todas as coisas e não há nenhum outro que se compare a Ele. Então, quando nós clamamos ao Senhor, quando nós derramamos a nossa petição diante do Senhor, segundo a vontade dele, o Senhor opera, o Senhor trabalha. Então, que no dia de hoje, se você está passando por uma luta, por alguma prova, alguma preocupação, confia no Senhor, entrega nas mãos dele, descansa, porque ele cuida de vós, ele cuida de nós. Ele faz perfeitamente o trabalho dele, porque o nosso Deus, ele é poderoso, ele é fiel, ele é justo. E eu sei que ele está cuidando de cada um de nós, cada um. Deus abençoe Eloy, Deus abençoe a programação de hoje. Que nós possamos todos ter um dia abençoado pela presença de Deus. Em nome de Jesus, amém.
0: Amém, glória a Deus, obrigado de coração. A irmã aqui, Nilda, de Ilha Solteira, São Paulo, gratidão. E quem tá lá em São Paulo também, participando aqui junto com a gente, aqui ó, a gente fez uma pergunta, né? Quando a mãe de Moisés, que na verdade era um bebê, lançou ele ao rio, dentro de um cesto, para que os soldados romanos não o matassem, né? Quem foi que resgatou o bebê, né? Por mais que a irmã dele acompanhou, quem foi que resgatou, né? E ela mandou assim pra gente aqui, ó, ela que tá lá em Campinas, São Paulo. Bom dia, paz do Senhor. Resposta, Joquebebe, um abraço, né? Quem tá falando aqui pra gente aqui, ó, é Aparecida Braz Soares. Bem-vinda, Aparecida Braz Soares. Muito obrigado por estar aqui junto com a gente na rádio. Pelo DDD 19, Campinas, é isso? Deus abençoe grandemente a tua vida, né? Acho que você já está no grupo do WhatsApp da rádio. Deixa eu ver aqui se já está no grupo. Não está. Se você quiser ser adicionado no grupo do WhatsApp, lá onde um está orando pelo outro, ajudando o outro, é só falar, tá, irmã? Obrigado de coração, né? Ela falou Joquebebe. E Arlene também mandou a resposta aqui pra gente. Ela mandou a resposta aqui, tá lá no grupo, que a resposta é quem resgatou Moisés foi Miriam, né? E então nós vamos ver daqui a pouco quem das duas acertou. Uma acertou, né? E eu sei quem foi, claro. Na cor Serapião, bom dia.
2: Bora, Eloy. Eloy. 9:25 na Grande Florianópolis.
0: 9:37.
2: Vamos lá. Eloy, toca para nós aí, Eloy. Toca Rony e Raniel, pregador de rosa, dentro da canção, nessa sexta-feira, o pessoal estão em casa. Eloy, gratidão por você entrar na minha residência, minha nobre residência. Humilde, né, Eloy? Gratidão, fazer essa sexta-feira muito feliz. Você aí, trabalhando, fazendo reforma na tua casa, mas está aqui nossos corações. Que Deus abençoe a tua vida, o teu sogro e toda a família. Lá dentro está a Fátima comandando também lá, conversando com a netinha, com o Pirulito e fazendo aquele chimarrão dela. Eloy, 9 horas, como vai dar 30 minutos, Eloy? Daqui a pouquinho. Então, Eloy, vamos rodar aí, Rony e Raniel, pregador de rosa para esse pessoal todinho que estão conectados. Conectando a maior densa. Alô, Moacir Pires. Alô, Moacir Lima. Alô, Moacir Lima. Câmbio, Moacir, tarde com Deus. Alô, Rebeca. Alô, Rebeca. Alô, alô, povo de Deus. Bora, Eloy. Vamos, Eloy. Sexta-feira, tá passando as horas. Relógio que atrasa não adianta, Eloy. Vamos botar essa programação rodando, Eloy, preocupado lá, martelando e direto ali, né, no computador. Eloy, 9h25. Repita, Eloy, 9h05.
0: Bora, Eloy. 9h38 na cor Serapião, né? Deus abençoe grandemente em nome de Jesus. Já já te adiciono lá no grupo, lá, irmã. Já mando alô lá para você. Alcino Silva, pelas madrugadas. Achasse louvor aqui pelas madrugadas. E você, irmã, que tá ouvindo agora, ligou a rádio agora, acordou pela madrugada, foi? Parabéns, você conseguiu descansar, né? Deus abençoe. Irmã Noeli, Major Vieira, paz do Senhor. Tá aí junto com a gente aí também. Obrigado de coração. A tua esposa aí também, aquele abraço. Gente, quem é que quer que a gente visita vocês aí no final de semana aí? Vai ser esse programa aí, ó. Convida a gente aí que a gente vai, tá? Quem quer conhecer o pessoal aqui da Rádio do Raito Vale, pra ver que gente linda que tem aqui. Minha nossa! Quem já conhece é um mais bonito que o outro. Bora lá, família. Deus abençoe.

0: desce com fé em Deus, amém, glória a Deus, né? Ou cresce melhor, né? Cresce com fé, vamos botar crescer com fé, crescer o quê? Crescer espiritualmente, né? Quero aqui dizer bem-vinda a Aparecida, Aparecida Brás Soares, a família Adoraelton Vale, né? A família Adorai Alto Vale. Ficou bonito assim, né? Então vamos lá. Obrigado de coração. Quem tá aqui junto com a gente, mandando aquele alô especial, tem gente muito apaixonada nessa manhã. Vou botar um fundo aqui de gente apaixonada. Quem tá aqui junto com a gente, mandando um alô aqui, ó. É a irmã Noeli Santos. Ela fala assim, ó. Peço um hino com um Gerson Rufino. É, vai passar. Ofereço para o meu irmão e cunhada, o Sérgio e a Elisete, de Canoinhas. Né? Estou visitando eles. Deus abençoe. Daí ela botou assim, e ofereço especialmente para o meu esposo, o Luiz Carlos, que está em Major Vieira. Saudade, bem. Bênção de Deus, né? Aí eu dou valor e me refiro. Ô, povo abençoado de Deus. Ela mandou um áudio aqui também, né? Claro que eu meti umas palavrinhas aqui pra ficar mais bonito, mas tudo bem. Tá valendo também, né? Bora, família.
1: Estamos na escuta da rádio aqui. Eu, meu irmão, minha cunhada. Eu quero oferecer esse hino para eles aqui, que eu estou aqui em Canoinhas, na casa deles. E também para o meu esposo, que ficou em Major Vieira.
0: Amém, irmã. Deus abençoe. Ô, já que tu tá aí na casa deles aí, ó, lembra que tu tá em Canoinhas, tem pizzaria Maria Gabriela, tá? Lembra que tu ganhou uma pizza da pizzaria Maria Gabriela, tá bom? Então já aproveita já, hoje à noite, já manda mensagem para lá, aquela mensagem que eu te enviei, né? Eu vou avisando que tu ganhou essa pizza aí, uns dias atrás aí, tá bom? Deus abençoe grandemente. E lembrando, quem participar tá concorrendo hoje também a uma pizza da pizzaria Maria Gabriela. A irmã Aparecida Brás Soares, ela mandou assim, abençoado dia para você, muito obrigado, Deus abençoe você também, irmã Aparecida Brás Soares. Bora de louvor, quem pediu aqui vai passar. A irmã Noeli oferecendo por mão dela e para cunhada, vamos ler de novo. Vamos ler aqui, oferecer para o meu irmão e cunhada. É isso aí, então vai passar já, Gerson Rufino. Hora certa, 9:48.

0: Há um louvor mais lindo que o outro, e você está aqui na Rádio Draeto Vale. Ei, Gerson Rufino cantando aqui bonitamente aqui para a Rádio Draeto Vale também, né? Glória a Deus. Aparecida Brás Soares mandou assim, abençoado dia para você. Muito obrigado igualmente, Aparecida. Deus abençoe grandemente a tua vida. Quem mais está aqui junto com a gente nesse momento é o pastor Mauro Vargas, da Igreja de Confissão Luterana. 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Lembrando que a Rádio Draeto Vale, ela não faz, por exemplo, ela não fica escolhendo uma igreja ou isso, aquilo, e sim todas as igrejas que querem mandar uma mensagem aqui para nós são bem-vindas. Novamente, peço perdão por causa do barulho externo, né? A gente está com um processo aqui de mudança, de estar as crianças de creche aqui também, aqui, né? Não tem creche, não tem escola, tem barulho hoje aqui também, então também. Mas logo, logo vai estar tudo em ordem aí também, né? E dentro de instantes, Marlova Santos aí também, junto com a gente, aqui, dando aquele alô para vocês. Então, se prepare, vai lá, faça uma porção de pipoca, que vai dar barulho daqui a pouco, né? Deus abençoe grandemente, Marlova dos Santos. Deixa eu ver aqui uma coisa aqui só. O que que eu preciso fazer? O pastor Mauro Verling que vem trazer uma mensagem para nós, né? O Alemão Cruz. Aqui está a mensagem dele. A mensagem já vai para o Facebook também. Então já está tudo certo. Bom dia, pastor Mauro Verling. O que é que tu conta de bom para nós?
1: Bom dia. Sou pastor Mauro Verling, da Igreja Evangélica de Confissão Luterana no Brasil. Eu gosto muito do versículo de um salmo que diz: esse é o dia que o Senhor nos deu, regozijemo-nos e alegremo-nos nele. E tudo que o salmista está querendo dizer é: aproveite esse dia. Por quê? Porque ele deixa claro que a vida, ela não acontece apenas no destino final, aonde nós queremos chegar. Por isso mesmo,
2: que deu?
1: Mesmo que ainda não tenha chegado, vale a pena viver o que já está do teu alcance. O que você tem a oportunidade de viver hoje, o que você já conquistou. A quem passe a vida acreditando que a felicidade está no próximo passo, na próxima emoção, na próxima conquista, na próxima vitória, no próximo degrau, na próxima conquista, como eu disse. E é incrível que, por mais que essa pessoa alcance, ela sempre tem a impressão de que falta alguma coisa. E nessa espera, então, essa pessoa ou nós acabamos adiando a própria vida, porque nós projetamos a vida para o próximo momento, para o próximo instante, para aquilo que ainda não é. E deixamos de viver aquilo que já é. Enquanto sonha com um dia perfeito, nós deixamos de perceber que a felicidade também mora nos dias comuns, nos encontros, nos detalhes e nos instantes que nunca voltarão. Mas porque acreditamos que ela só está no futuro, nós deixamos de viver. Nós negligenciamos esse dia que o Senhor nos deu. E assim, nós chegamos ou nós seguimos em direção ao fim que um dia chegará para todos. Meu irmão e minha irmã, atente muito bem para o que eu vou dizer agora, porque antes de partir, porém, como último presente, última lição, a vida costuma nos conceder um último olhar para trás, fazendo reviver as boas lembranças ou revelando as oportunidades desperdiçadas, os abraços adiados e os momentos que poderiam ter sido vividos, mas foram trocados pela esperança de uma manhã melhor. Trocamos a realidade do hoje pela possibilidade do amanhã. E no fim, acredite, a maior tristeza raramente será aquilo que deu errado, mas tudo o que deixou de ser vivido por acreditarmos que ainda não era o tempo. Não tenha pressa, é verdade, mas não perca o tempo e as oportunidades que Deus nos concede, ou Deus nos concede a cada manhã, porque esse é o dia que o Senhor nos deu. Regozijemo-nos e alegremos-nos nele. Pense nisso, creia nisso, viva nessa perspectiva e aproveite as oportunidades que hoje te oferece. Que assim seja. Amém.
0: Amém. Muito obrigado, pastor Mauro Sverling. Deus abençoe grandemente tua vida aí também, né? Malovo de Santos, se prepare que eu vou ligar para você agora. Vamos ver se vai dar certo, né? Acho que ela nem vai ouvir antes que eu falo. Vamos ver se vai dar certo. Vamos ver se vai estar transmitindo. Eu acho que não vai dar aqui certo. Alô? Não tá me ouvindo, Marlova? Ah, não tá jogando pelo Bluetooth. Deixa eu ver o que tá dando errado aqui. Deixa eu ver qual que é as expectativas. Vou desligar e fazer pela outra ligação direto pelo computador, tá bom? Valeu. Onde que tá aqui então, família? Obrigado de coração pelo carinho. Obrigado de coração. Deus abençoe grandemente em nome de Jesus. Amém? A Eliane tá aqui cansada, correndo para um lado para o outro e busca aquilo, leva aquilo. Não tá nada fácil, né? Aham, deixa eu achar aqui. Onde que está aqui agora a Marlova? Vamos ver se nós achamos a Marlova. Aí vocês vão ver o que é barulho agora. Aí é do, ali é aquelas missionárias do pezinho de fogo. Ô, glória! Vamos ver aqui, ó. Só um minutinho para a gente conseguir conectar aqui com ela. Ela já está atendendo. A gente ainda não está ouvindo ela, né? Mas já vamos estar conectando aqui com ela. Só um minutinho, Marlova, já vamos te adicionar aqui, tá bom? Alô, tá me ouvindo? Marlova? Vai falando aí, Marlova. Vai falando até nós conseguir acertar onde tu tá. Alô? É, mas aí tá certo. Marlova, continua na ligação aí que a gente vai tentar até acertar. Tem que mudar tudo o computador aqui para configuração para te atender, tá? Tá ouvindo, Marlova? Vai falando alô, tá nós conseguir aqui.
2: Alô.
0: Alô, tá me ouvindo?
2: Tá mudo.
0: Eu tô te ouvindo, Marlova.
2: Alô.
0: Tá me ouvindo agora? Tá me ouvindo agora, Marlova?
2: Agora eu tô.
0: Ah, é?
2: Tô ouvindo.
0: Então tá bom, Marlova. Olha, tem centenas de pessoas te ouvindo também. Bom dia, na paz do Senhor Jesus.
2: Bom dia, né? Paz do Senhor Jesus. Como é que tá, um povo lindo, abençoado? Quanto tempo, né?
0: É verdade, né, Marlova? O que tu conta de bom, Marlova? Como é que tá a vida?
2: Jesus é bom, né? Amém. Jesus é maravilhoso e nós é que não presta.
0: Pode botar o teu microfone vivo a voz, aí tu pode largar ele.
2: Tá no vivo. Tá no vivo.
0: E a família tá em casa ou tu tá sozinha?
2: Tá tudo em casa.
0: Ô, glória, Deus abençoe o irmão Edson, presbítero irmão Edson.
2: Tá tomando café, o Edson.
0: Que benção, bom café aí também, né? E também o João Gabriel trabalhando, né?
2: Glória. Tá no hospital trabalhando,
0: Então tá bom. Marlovo, o que tu conta de bom, Marlovo? O que tu tem pra esse povo aí?
2: Que Jesus é bom, né? A vitória é grande e a gente sabe que o tempo é do Senhor, né? Na hora certa vai dar tudo certo.
0: É, né? Marlova, oi. Ah. Desculpa, que a filhadinha da Marlova que tá chorando aqui, a Rebeca aqui, ó.
2: É ela, né? Uhum. É ela que tá aí, né?
0: Uhum. Ô, Marlova, me diga uma coisa, e a cirurgia? Saiu já, irmão Edson? Tá melhor, graças a Deus?
2: Meu Deus, ele já fez umas 4, 5, aí uma atrás da outra, mas tá bem, graças a Deus, tá bem.
0: Que bom, né? Sabe que as irmãs e irmãos que estão orando tanto por ele, tanto com você também, né? Sim, só temos que agradecer. Marlova dos Santos. Nós estamos fazendo um teste, né, Marlova?
2: Estamos testando aí, ver o que não vão aprontar nela aí.
0: É, o que tu acha, Maluva?
2: O quê? Acho o quê?
0: Tu tá ouvindo bem que a voz aqui tá limpinha, limpinha, né? Tá saindo 100% do pessoal da rádio, hein? Então fala aí, qual que é a tua ideia da programação? Que dia da semana que fica bom pra ti?
2: Na sexta-feira, né, Eloy?
0: Sexta-feira da Marlova de Santos,
2: eu
0: né?
2: Estou,
0: é. Marlova de Santos, contatos pro pessoal aí te contratar aí também pra pregar aí, fazer pregações, fazer congresso, vigília.
2: Opa, é o mesmo, né?
0: Casamento também, né, Marlova?
2: Opa, estamos aí pra isso, né?
0: Marlova, qual é o teu contato? Passa aí pra gente.
2: É 47, né? DDD 99999-5190.
0: Que benção, né?
2: Repito. Ô, Eloy, eu queria conseguir ver quem está na área, não consigo ver, né?
0: Não consegue ver, mas eu consigo aqui mandar aqui para ti, ó, todos que estão no grupo do WhatsApp, tu pode ir falando e tu pode entrar lá no grupo, mesma coisa, sem problema nenhum.
2: É, será que eu consigo?
0: Consegue. Tu vai poder sair ali, ó, só aperta para sair, né? Não desligar.
2: É, mas não sai. Sai, mas não entra no
0: WhatsApp. Mas eu vou anunciando todos que estão aqui junto para ti aqui, né? Eu vou anunciando. Vamos ver quem é que tá aqui junto contigo aqui também. Até agora.
2: A Manilda tá na área.
0: A Manilda tá. Tá a Nilda, tá a Maria Luísa Bosqueto.
2: A Maria Luísa tá.
0: A Noeli, de Major Vieira.
2: Noeli. Eu não consigo entrar lá, Eloy.
0: Não tem como, né? Tá. Aqui, não, ó. Não dá. O Irineu da Silveira, ô Glória!
2: Ô, irmão Irineu, Pai do Senhor, bom dia. Como é que estão a turma aí? Esse povo aí de Vitor Meireles.
0: Maluvo, mas tu consegue sim, porque eu saí da ligação, eu deixei de lado e tô no grupo do WhatsApp, tá? Ele mandou assim pra dizer assim, ó, ô glória a Deus, pela vida da família da irmã Maluva. Muito bom ouvir esses dois irmãos, nas manhãs abençoadas, muitas risadas e alegria e bênçãos, né?
2: Foi bênção. Uhum. Foi bastante bênção.
0: A Irma Sartotti está aqui junto também.
2: A Irma, Pai do Senhor, estava no culto ontem.
0: Glória a Deus, né?
2: Estava lá na intercessão. Que Deus abençoe na vida de cada um, a vida de todos, né? E nós estamos aí, né, Eloy, buscando a Deus sempre, né? Uhum. Eu não consigo, Eloy, estou tentando aqui, mas não consigo.
0: É só o jeitinho, Aperta numa flechinha para sair e para o lado.
2: Não, sair eu saio.
0: Então, agora
2: entra no grupo. Tela, mas a hora que eu entro para ir no WhatsApp, não vai. Ué. Aí volta para a ligação. Não consigo. Mas eu vou ir uma hora para nós.
0: Tá,
2: Manilda, estou te ouvindo. Deus abençoe, Manilda. Paz do Senhor Jesus. Como é que tá as coisas aí? Em Ilha Solteira. A mãezinha, como é que tá? Tudo certo? Manilda, Deus abençoe, viu? Tua vida, tua casa, tua família.
0: Uhum.
2: Nós estamos orando, viu? Sempre.
0: Bênção de Deus. O Leandro Ball, de Pouso Redondo, né? Que tá aí também.
2: Leandro, Pai do Senhor, esse povo aí de Pouso Redondo, quanto tempo, né?
0: Da Igreja Missionária, Geração Eleita.
2: Eita. Geração Eleita.
0: Mas, Lovo, falaram aqueles irmãos assim que comentam dos outros?
2: Aqueles que gostam de uma notícia boa, né?
0: Eles falaram que tu tá mais fina que subiu de papuda, é verdade?
2: Meu isso? Deus, Eloy. Eu tô mais rima. Não é pra tanto, né?
0: Uhum.
2: 25 quilos é muita coisa. Em cima do pé, olha, nem a cirurgia do pé eu vou fazer mais.
0: Sério?
2: Não precisa.
0: A Liane passou aqui 25 quilos, ela também é a meta dela, queria emagrecer.
2: Ô, Glória, vamos lá, irmã Liane, é só fechar a boca, parar de comer. O segredo é esse.
0: Esse é o segredo.
2: Sabe o que engorda, Eloy? Sabe o que engorda?
0: A comida, abrir a boca.
2: A comida. Só a comida, mais nada.
0: O meu sogro tá aqui no estúdio também, tá ouvindo aqui, Marlon?
2: Ô, sogro, como é que o senhor tá? Passou na prova, né? Passou no vale, mas graças a Deus, Deus deu vitória, né?
0: Fala aí, sogro.
3: Passei, graças a Deus. Essa primeira prova aí já passei. Essa é a terceira.
0: É a terceira prova, né?
2: Meu Deus, não é fácil, né? Passar por cirurgia, olha. Eu sei porque eu tô na luta aí com o Edson, faz. Meu Deus, hospital direto.
0: É complicado.
2: Não é fácil, né?
0: Esses velhinhos são complicados, né, Marlu? É complicado, né?
2: É, mas se não ir, é abandono de incapaz, né? Então tem que ir.
0: É verdade.
2: Porque 60 anos, passou de 60,
0: é
2: idoso, né?
0: O que o senhor tá
2: então
0: procurando?
2: Tem que ir pra não ser processado, né? Abandono de incapaz, já pensou?
0: Olhando, teu pai tá com um lápis ali, ó. Ali vai fazer arte.
3: Não,
2: Vai fazer arte, vai desenhar. Ah, tá.
0: A Arlene está aqui junto com a gente. Que bom.
2: Arlene, irmão Pedrinho, Pai do Senhor, bom dia. Como é que vocês estão? Tudo certo aí para suas bandas? Quanto tempo, né? Meu Deus.
0: Ela mandou assim: que bom te ouvir, irmã Marlova. Deus abençoe. Amém. Sempre em sua vida.
2: Glória a Deus. Marlene, obrigado. Deus abençoe, viu?
0: A Gessi de Pouso Redondo, paz do Senhor, irmã Marlova. Deus abençoe. Gessi,
2: Pai do Senhor, como é que tá tu aí? Como é que tá as coisas nesse lugar abençoado? Saudade desse povo. Quanto tempo, né?
0: Este Pouso Redondo. Esse tem culto sábado à noite, é só ir lá, tá, Marlova?
2: É só ir, né?
0: O Marlova, quem tá junto com a gente é a Tânia Deller, também lá de Canoinhas, Tânia. Acho que ela tá, né? O Rio Negrinho,
2: Canoinhas. Tânia, Canoinhas, eu não conheço a irmã Tânia.
0: Acho que é de São Bento, acho. Amado Pai, Senhor Jesus, que bom saber que a Marlova vai voltar. Ela é uma bênção. Vocês juntos são muito divertidos.
2: Amém, Marlene. Deus abençoe.
0: Viu? Marlene não, a Tânia falou.
2: Tânia.
0: É,
2: irmã Tânia. Glória a Deus, irmã Tânia, mão na cor. Agora entrei, irmã Sartotti. Agora tô vendo aqui a turma que tá ligada aí com nós.
0: Isso aí. Manoeli. Verdade. O Nacor mandou um áudio. Irmão Nacor.
2: Pai do Senhor, de Florianópolis, né?
0: Câmbio Nacor, bom dia.
2: Câmbio. Olá, Eloy. Alô, câmbio.
4: 10:15. Eloy, então encerrando a minha participação hoje nessa sexta-feira, voltando na terça-feira, tá bom, Eloy?
2: Glória a Deus. Mão na cor, Deus abençoe.
4: Os aniversariantes. Você pulou aí a minha música. Mas deixa para terça-feira, Eloy. Um abraço, fique com Deus.
2: Tu pulou, Eloy.
0: Ele está encerrando, ele tem uma programação, de certo tem algum compromisso, né, Nacor? Um abraço especial para ti, né? Tá me ouvindo, Marlova? Marlova? Alô, Marlova?
2: Oi, tá ouvindo?
0: Tô ouvindo, pode falar aí.
2: Deus abençoe, Nacor, né? Um abraço aí para todo o povo aí de Florianópolis. Tá ligadinho aí com a gente, né? Com você, né, Eloy?
0: É verdade, que benção, né? Tá aí junto aí contigo também. Marlova, vamos soltar um louvor aqui?
2: Vamos?
0: Então tá.
2: Solta aí que eu já volto.
0: Então tá bom, então. Já voltamos aqui de volta aqui com a Marlova. Vou desligar, vou ligar aqui pra ti só pra tu... Eu quero ver qual que é a tua ideia da programação, tá?
2: Tá, vamos descobrir aí.
0: Vamos ver aqui que louvor que vem aqui agora. Não tem nenhum pedido. Que louvor tu gosta aí, Marlova?
2: Toca aí o Imparável.
0: Imparável, né?
2: Bom. Pra todo o povo que tá ligadinho com a gente aí, ó. Nós somos, em Jesus Cristo, imparáveis.
0: É, com Ruth e Daiane?
2: Isso, esse mesmo.
0: Então tá bom. Tu tá sabendo já de onde vai vir a irmã Eunice?
2: Sim, meu Deus, eu fui até intimada pra ir lá pregar, né?
0: Aham, que chique,
2: meu,
0: né?
2: Meu Deus, corajosa, né? Irmã Eunice, Deus
0: abençoe. Essa guerreira, né?
2: Nossa vizinha. Meu, tem que ter muita força de vontade pra ir pra lá, né?
0: É verdade, só Deus mesmo, né? Não tem explicação.
2: Não é fácil, mas vai dar certo.
0: É o amor que ela tem e a coragem do marido dela pra ir pra um lugar daqui lá e evangelizar, né?
2: É, só Jesus naquele lugar, Eloy. Meu Deus do céu, eu tive o prazer e a oportunidade de estar pregando lá, mas pensa num povo abençoado, tá? Pensa num povo abençoado.
0: Glória a Deus, que maravilha.
2: E Deus queira que eles se dão bem, são de obra, né? São pessoas acostumadas a fazer a obra de Deus e vão sentir um pouco, né? Porque é serra acima, né? Frio.
0: É verdade.
2: Mas vai dar certo.
0: Aí
2: se Deus está no controle. Sabe qual é o melhor lugar, Eloy?
0: Ah.
2: É onde Deus coloca a gente.
0: Com certeza, bem assim mesmo, né?
2: O melhor lugar que a gente pode estar é onde Deus colocar nós. Então
0: é verdade.
2: A gente não pode reclamar onde a gente está. Se
0: é
2: Deus
0: verdade.
2: Colocou lá, vai ser bem assim, entendeu?
0: É verdade. Então bora de louvor, família. Bora de louvor.
2: Bem,
0: imparável.
2: Abençoe.
0: Manda um alô para quem quer mandar aí, Marlova.
2: Para todos que estão ligadinhos, todos que estão ouvindo, né? Um abraço aí a todos os ouvintes com esse louvor maravilhoso aí. Marlene, mano. A irmã Nilda, Deus abençoe. Irmã
0: Dona Quitéria.
2: A irmã Quitéria. A irmã Noeli, a irmã Alene, irmão Pedrinho, Deus abençoe. Irmã Nilda, um abraço. Maria Luísa, Monte Castelo. Deus abençoe, irmã Maria Luísa.
0: A Liliana.
2: Irmã Tânia, lá de Canoinhas. Deus
0: abençoe. A Liliana.
2: A irmã Liliana Bosqueto, nossa amiga aí, imparável também, que não para, né, irmã Liliana?
0: Tá lá em Blumenau hoje.
2: Paz do Senhor, estamos em Blumenau, isso. Está lá ouvindo a rádio lá em Blumenau. Deus abençoe, irmã Liliana. Um abraço aí a todo o povo de Blumenau. Maria Eduarda, minha filha, irmã Dirce Virce, irmã Emília, irmã Quitéria. Tem muita gente aí participando.
0: É verdade,
2: Deus,
0: né?
2: Deus abençoe, irmã Elise, a Denise Ameline, estava no culto ontem. Deus abençoe, irmã Sartotti, a todos que estão conectados na Rádio Adorado Vale.
0: Amém, glória a Deus. Bora de louvor,
2: bora
0: de
2: canção. Bora com esse louvorzão aí pra todos.
0: Lá, já já tem mais uma Louva Santos e hoje a palavra é com ela. Vai ser bênção, hein?
2: Deus abençoe, mãe Lai.

0: E canções lindas aqui pra você aqui na Rádio Dourado Vale. Que bom, muito bom ter a tua companhia. Eu vou aqui, ó, só sair um pouquinho aqui. Eu vou botar aqui só. Marlova, cadê? Vou ligar pra Marlova. Daí a Eliane tá varrendo o estúdio aqui. A Marlova vai falar com vocês aí já já também, né? Aqui, ó. Glória a Deus. Deus abençoe grandemente. Em nome de Jesus. Aqui. Oi. Marlova, tá ouvindo aí bem tranquilamente, alto, limpo e claro?
1: Tô ouvindo, alto som e bom ouvido.
0: Marlova? Ah, eu tô tenho que cada vez agora pegar e fazer lá, eu acho, mudar a ligação aqui, né? Peraí. Só aqui
1: tá
0: um pouquinho.
1: Tá ligando o quê? Celular?
0: Marlova? Tá ouvindo? Aí, travou tudo aqui, aqui, ó. Marlova, tá ouvindo? Alô? Marlova?
1: Oi. Tô ouvindo.
0: Tá ouvindo, Marlova?
1: Tô ouvindo.
0: Ah, tá. E aí, tá ouvindo, Marlova?
1: Tô ouvindo.
0: Então tá bom. Marlova, eu vou deixar você aqui falando com o povo aí todo aí, e eu vou ter que sair um pouquinho do estúdio aqui pra Eliane passar a vassoura aqui no meu lugar, tá? Vai falando com o povo aí, tá ao vivo, tá?
1: Tá ao vivo já?
0: Tá ao vivaço, o pessoal tá te ouvindo aí.
1: Tá ao vivaço? Glória a Deus, povo de Deus abençoado. Vamos lá, vai lá, Eloy, vai trabalhar. Vai varrer a casa.
0: Sim, isso aí.
1: Pai do Senhor, meus irmãos, voltei na área aí pra falar com vocês. Deixa eu ver quem é que tá ligadinho aí com a gente, vamos ver. Quem é que tá aqui, deixa eu puxar aqui no WhatsApp da rádio. Vou achar esse povo abençoado. Enquanto isso, vamos louvando, adorando o nome do Senhor. Que o Deus é maravilhoso. Mãe Maria Luísa, como é que estão as coisas aí, Mãe Maria Luísa? Tudo certo? Tudo bem? Mãe Liriana tá lá em Blumenau. Quero mandar um alô para esse povo de Blumenau. Em especial, minha filha, Maria Eduarda. Deus abençoe.

0: a Venezuela. Temos de encontrar uma solução, afirmou Cuca.
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3: 10:30.
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0: E o árbitro português João Pinheiro, que apitou a vitória da Argentina sobre a Suíça por 3-1 nas quartas de final da Copa do Mundo, esfriou a polêmica com Messi, que viralizou após a partida. João Pinheiro afirmou que Messi deu trabalho, mas disse que isso acontece com outros jogadores também. Após o jogo, uma dublagem divulgada pela emissora TYC Esportes mostrava o camisa 10 mandando o árbitro falar direito com ele. O que aconteceu com Messi também aconteceu com outros jogadores. Claro que, por ser a figura do Messi, fez com que fosse mais vista. Mas é algo que acontece naturalmente no futebol, afirmou João Pinheiro ao Canal 11 de Portugal.
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8: É hora. Muito bem, já estamos aqui ao vivo de volta aqui. Perdão, a Eliana foi varrer o estúdio aqui, bateu nos fios e
9: desligou tudo.
8: Desligou tudo, né? Mas estamos ao vivo aqui novamente aqui, ó. Um abraço especial para vocês. Marlova, me perdoa aí, né, Marlova? Tá desligado tudo aqui, né?
9: Ah, pois é, né, Eloy? É o Eloy sendo Eloy, né? É você, né, Eloy?
8: A Marlova, quem tá aqui junto... A irmã Sartotti mandou assim, ó. Que bom te ouvir, irmã Marlova. Seja bem-vinda novamente... a essa rádio Adorai Alto Vale.
9: Glória a Deus, mãe, irmã. Deus abençoe, viu? Muito casa, bem. Irmão João, Deus abençoe.
8: Uhum. Quem tá junto com a gente aí também é... Aqui. A paz do Senhor Jesus. É, que Deus conceda um dia abençoado para todos, em nome de Jesus. Quem é essa pessoa que tá aqui? Qual que tá o nome da pessoa? A Jo, mas é de São Paulo.
9: Um povo de São Paulo.
8: A Joelma, a irmã Joelma, apareceu. A mãe Joelma, lá de onde que ela é mesmo? Limeira, de São Paulo.
9: Limeira, quanto tempo?
8: Faz tempo, Deus, né, faz que tempo. Ela participava. Obrigado de coração que tá aí junto com a gente. Né? Ânimo, Marlova, ânimo.
9: Ânimo, é que eu não consigo puxar o WhatsApp.
8: Eu vou falando quem tá aqui junto aqui, ó. Gratidão aí, todos estão aqui, né? A Joanita, não... É a irmã Joanita, não, Joelma.
9: Joanita, eu lembro dela. Uhum. Quanto tempo, né, irmã Joanita? São Paulo, meu
8: faz
9: Deus.
8: Faz tempo na minha, tempo. Nossa. Obrigado, irmã Joanita.
9: Ela é uma pregadora, né, Lóis?
8: Ela é uma pregadora, ela... voltou hoje contigo, fazia isso, tempo que ela não tinha voltado.
9: Voltou comigo, fazia ela, sentiu que eu vim, ela veio junto.
8: bora, povo.
9: É sentimento, é antenada aí, ela tá. Irmã Joanita, traz uma palavra aí pra nós, irmã Joanita, deixa Deus te usar, viu?
8: Que benção. Marlova, como é que tu quer fazer, quer trazer uma palavra agora, porque até vim no teu computador aí?
9: Você que manda, pode ser.
8: Pode ficar à vontade, então, aí.
9: É, deixa eu puxar aqui uma palavra, pegar minha Bíblia.
8: Porque daqui a pouco chega o maridão, daí ele não vai querer, né?
9: É, vamos lá. Eu vou achar aqui uma palavra, né, para falar para esse povo, porque Deus, ele é maravilhoso, né? E a Bíblia, ela é... Toda a palavra do Senhor é maravilhosa, né, Eloy?
8: É verdade.
9: E a gente sabe que quando a gente espera no Senhor, dá tudo certo. Então, deixa eu ler um salmo aqui. Deixa eu ler esse salmo aqui, que é um salmo bem conhecido. Eu já estou lá no 70, né? Mas eu quero ler o salmo 40. O salmo 40 que diz assim, ó. Esperei com paciência no Senhor. E ele se inclinou para mim e ouviu o meu clamor. Tirou-me de um lago horrível, de um charco de lodo. Pôs os meus pés sobre uma rocha. Firmou os meus passos. Repôs um novo cântico na minha boca, um hino ao nosso Deus. Muitos o verão e temerão e confiarão no Senhor. Bem-aventurado é o homem que põe no Senhor a sua confiança e que não respeita os soberbos nem os que desviam para a mentira. Glória a Deus. Esperei com paciência. O segredo do povo de Deus e nós, né, que somos crentes em Jesus Cristo, não crente de qualquer maneira, né? Porque crente até o diabo é. Mas os crentes em Jesus Cristo, aqueles que servem a Deus, né, que estão esperando no Senhor, porque o segredo é esperar. Não adianta a gente querer fazer do nosso jeito, da nossa vontade, porque muitas das vezes a gente peca, a gente erra, porque a gente quer fazer do nosso jeito. Mas quando a gente põe a nossa confiança no Senhor, como o salmista está falando aqui, ó, né, o Senhor vai colocar na tua boca um novo cântico, e muitos temerão e confiarão, e é bem-aventurado, né? Ele vai se dar bem em todas as áreas da sua vida, é um bem-aventurado, aquele que teme, aquele que confia, aquele que espera no Senhor, porque o Senhor Jesus, ele abate o soberbo, e ele nos desvia da mentira, para que o Senhor venha fazer sobre nossa vida, né? Glorificar o nome dele através da minha e da tua vida. Quando a gente espera no Senhor, as coisas dão certo. Então, você que me ouve nessa manhã, não é fácil esperar no Senhor, porque o tempo é dele. E o tempo do Senhor a gente não entende, porque para Deus o mil anos é como um dia é como mil anos. Então, assim, aquele que se humilha, Deus exalta. Então, os abatidos serão exaltados, né? Não é aqueles que são humilhados, aqueles que se humilham. Né, aqueles que a si mesmo se humilha. Quando a gente se humilha na presença do Senhor, o Senhor nos exalta, o Senhor dá vitória. Então espera mais um pouquinho. Eu não sei quanto tempo você está na prova, eu não sei quanto tempo você está esperando, eu não sei quantos anos, se é um, se é dois, se é dez, se é vinte, mas continue esperando no Senhor, porque você está no melhor lugar, na melhor posição, que é estar diante da presença do nosso Deus, que está contigo, você não está sozinho, o Senhor não te esqueceu, não te abandonou. Confia nele e ele tudo fará. Quando a gente confia e espera no Senhor, dá tudo certo. E o Senhor Jesus, ele se inclinou para ouvir o meu clamor, né? Então a gente tem que clamar a Deus, a gente tem que se humilhar na presença dele, na presença do Senhor. E o Senhor se inclinou e ele ouviu. Eu tenho certeza que o Senhor está se inclinando nessa manhã. Eu tenho certeza, convicção que Deus está se inclinando. Minha irmã, meu irmão que me ouve, você que está aí na presença de Deus, você que está limpando a casa, minha irmã, você que está varrendo o chão, fazendo almoço, eu não sei o que você está fazendo nesse instante, mas enquanto você está fazendo algo, o Senhor está se inclinando nessa manhã para ouvir o teu gemido, para ouvir o teu choro, para ouvir o teu lamento. Porque Deus, ele não é homem para que minta, e tudo que o Senhor te prometeu, ele vai cumprir, e o dia pode ser hoje. Você pode estar chorando, dizendo: Senhor, até quando? Eu não suporto mais, eu não aguento mais. Mas eu vim profetizar nessa manhã para a tua vida, minha irmã. Eu vim determinar para você, meu irmão que me ouve, porque o dia pode ser hoje, que o Senhor está se inclinando e ouvindo o teu clamor nessa manhã. Confia nele, espera nele, porque a vitória já está chegando, essa luta vai ter fim. Você não está esquecido nesse processo. Esse processo que Deus tem te colocado é para que o nome dele venha a ser glorificado na tua vida. Oh, aleluia! Eu posso sentir a presença dele nessa manhã para dizer para você que Deus é contigo e a vitória é tua em nome de Jesus. Espera no Senhor e você vai ver um novo cântico na tua vida. Uma nova história Deus está escrevendo essa manhã. E que Deus abençoe cada ouvinte, cada um que está aí com nós nessa manhã. Foi um privilégio, é um prazer estar trazendo essa mensagem hoje. Porque Deus é contigo, minha irmã, e você não está sozinho. Amém? Que Deus abençoe a cada um, cada ouvinte. É com você mesmo, viu? É com você mesmo que Deus está falando nessa manhã. Espera mais um pouquinho. E você vai ver o que Deus vai fazer na sua vida. Deus vai mudar a tua história, viu? Creia no Senhor. Confia nele. Em nome de Jesus. Aleluia.
8: Amém.
9: Aleluia.
8: Glória a Deus. Que bênção, Marlova. Gratidão. Amém. Por essa palavra. Amém. Aqui, né? A Joanita botou assim: eu vou orar, prepara uma palavra. Eu vou orar, preparar uma palavra em nome de Jesus. Creio que em breve, a Joanita falou.
9: Amém, irmã Joanita. Deus é contigo, viu? Você não está sozinha. E é desse jeito, irmã. Prega, louva, adora o nome do Senhor. Em meio à dificuldade, em meio à aprovação que você está enfrentando. Mas você não está sozinha, viu? Deus está com você. E já deu tudo certo. Não vai dar, já deu tudo certo. Né? Esse Amém. É o Deus que nós servimos, né, irmão Eloy? Deus de milagre, Deus de cura.
8: Amém. Né? E tu matou a saudade, Marlova?
9: Meu Deus! E como?
8: Marlova, avisa o pessoal aí da rádio que tu não é por causa do sapo que tu se assustou, que tu não tá vindo na rádio.
9: Ah, o sapo, nem fala em sapo.
8: É outras condições, né, Marlova?
9: Meu Deus do céu, só Jesus,
8: irmão. É outras condições que a gente não vai falar, não vai falar ao vivo, né? O Otamela ganha a carta do... Volta Mela ganha carta de euforia para ligar agora.
9: Só orar, né, Eloy? Vamos orar, botar na mão de Deus, eu sei que tá, né? Mas Deus, Deus tá pelejando aí, eu creio na vitória, vai ser bênção, viu?
8: Amém, glória a Deus.
9: Já deu tudo certo. Para ti, para tua família, para tua casa, né, irmã Eloy? Confia no Senhor.
8: Eu creio.
9: Marlene, confia no Senhor, viu? Amém. Espera mais um pouquinho, porque a vitória é tua, viu, Marlene?
8: Achou agora você o WhatsApp? Tá...
9: Achei, achei. Tô, entrei aqui, consegui puxar.
8: A Maria Luísa ali agora.
9: A irmã Maria Luísa, Pai do Senhor, irmã Marlova, que bom te ouvir, irmã. Boas-vindas na rádio, irmã. Deus abençoe, irmã Maria Luísa. Um abraço aí a todos aí de Monte Castelo, né? Que Deus abençoe, que ela é cunhada da irmã Liliana Boschetto. De vez em quando ela está por aqui, né, irmã Maria Luísa? Deus Amém. Abençoe, viu?
8: Quem tá
9: mais
8: aqui?
9: Alguém de...
8: A irmã Joanita falou assim, ó, amém, eu recebo em nome de Jesus.
9: Onde é que tá a irmã Joanita? Não achei.
8: Não aparece daí, pelo número daí, né?
9: Ah, tá. Irmã Joanita, Deus abençoe, viu? Fica firme aí no propósito, porque você é uma pregadora do evangelho, viu? Pai do Senhor, irmã Marlova, quem é que tá escrevendo, irmã Eloy? Não sei quem é, não tem nome ali.
8: Tem, Aparecida Brás Soares, de São Paulo.
9: São Paulo, irmã Aparecida, Deus abençoe, viu? Mais uma levita aí, ó.
8: Glória a Deus.
9: Glória a Deus,
8: irmã Aparecida. DDD 19, ela deve ser de Campinas, é. Limeira, ali por perto ali, sabe?
9: Sim. Deus abençoe o povo aí de São Paulo, que estão conectados aí com o irmão Eloy, né?
8: A mãe Juliana, lá de Pão de Açúcar, Lagoa, sempre
9: ouvindo. Oi, irmã Juliana, como é que tá aí esse povo aí, ó, gente menina aí de Pão de Açúcar, Lagoa.
8: Ô, gente menina.
9: Ô, gente, sim.
8: E o teu marido não queria viajar contigo pro Nordeste, lá no foro?
9: A gente cansou de ir pra lá, irmã, lá, meu Deus do céu, lá é muito quente. Meu Deus, eu vinha sapecada de lá pra cá.
8: Ah, é? Um abraço pra... Manda um abraço pra Sônia Regina de Monte Negro, ouvindo a gente também.
9: Mão Sônia Regina, Deus abençoe o povo aí de Monte Negro.
8: Ana Maria.
9: Glória a Deus, a irmã Ana Maria. Deus abençoe, irmã Ana Maria. Um abraço aí a todo esse povo, né, do Nordeste.
8: Amém, glória a Deus.
9: Gente, gente, menino.
8: Que benção, né? Marlovo, quer falar mais alguma coisa aqui? Pode continuar? Botamos louvor, que faz?
9: Vamos, bora lá, bota aí, toca um louvor, põe na volta de novo, você que manda, irmã Eloy.
8: Então tá bom, vou tocar um louvor, depois tem a palavra...
9: Depois eu vou orar, então. A gente toca um louvor, depois eu vou orar por todos que estão ligadinhos aí com nós, tá?
8: É que tá na hora da palavra, pastor Lindolfo, mas daí tu ora antes ou depois? Tu que manda?
9: Você que manda, como é que você quer fazer?
8: Tu ora antes aqui, depois eu boto a palavra dele, beleza? Ele é uma benção também, né? Vamos estar orando pela vida dele também. Onde é que está aqui agora? Um louvor que a gente coloca aqui agora. Esse aqui é bem... Esse louvor aqui é lindo, aqui, ó. Esse louvor aqui é lindo, né?
9: É lindo? Para todos os ouvintes aí, é um louvor tão lindo, viu?
8: Vai florescer o nome do louvor com Eliane Fernandes.
9: Glória a Deus, é bênção. Vamos florescer, povo.

0: Na glória a Deus, belíssimo louvor aqui pra gente aqui também na Rádio Dourado do Vale. E só temos que agradecer, né? Essa aí, lindo louvor da Maluva.
1: Glória a Deus, maravilha. Eu tava orando aqui, Moelói. Pedindo a Deus, né, a graça dele sobre a vida de cada um, porque a gente sabe que não é fácil. Mas a vitória é certa, viu?
0: Eu creio.
1: A vitória é nossa.
0: Amém.
1: É tua, viu? É tua também.
0: Glória a Deus, eu creio.
1: A vitória é nossa, a vitória é tua e a gente sabe das promessas do Senhor, né? Tudo que Deus prometeu não está esquecido. Quando Deus promete, Ele cumpre. Então a gente tem que esperar no Senhor. E que a gente continue, né, esperando no Senhor. Ainda que o inimigo se levante, mas ele é um derrotado, ele é um perdedor. Porque Deus, ele não, não... Uma hora, Deus, ele vai ouvir o teu clamor, ele vai ouvir a tua oração e Deus, ele vai te dar vitória para nós todos, né?
0: Eu creio, em nome de Jesus, né?
1: Em nome que de bênção. Jesus, né?
0: Nós só temos a agradecer de onde que ele nos tirou e a oportunidade que ele nos deu não tem explicação.
1: Meu Deus,
0: né?
1: É maravilhoso. Fazer a obra do Senhor é maravilhoso. Eu estava aqui falando com Deus porque a gente sabe que é gratificante, Eloy, né? Tudo que Deus fez.
0: Verdade,
1: e não é em vão, né? Deus chama a gente para fazer a vontade dele, não é a nossa vontade, não é o meu querer.
0: O inimigo sempre tenta atrapalhar, né, Maluva? Não
1: e
0: tem.
1: O diabo sempre metendo a colher, né? Mas ele é um derrotado, ele é um miserável, né? É por isso que ele tenta, né?
0: É verdade, Maluva. Eu digo assim, o cuidado de Deus com a vida da gente aqui, ó, nós usamos ele como um exemplo direto em nossa vida. O que ele fez em nossa vida, o que ele faz, o cuidado que ele tem, dias após dias, assim, ó, não tem explicação, sabe? Mas, se ele atentou até Jesus, capaz que ele não vai tentar um da nossa família.
1: É quem somos nós, né? Para ele não querer
0: aí,
1: meter,
0: né,
1: o nariz, né?
0: É, bem isso
1: Mas
0: aí.
1: Mas nós temos que ser fortes em Jesus Cristo, né, Eloy? A gente sabe que Deus é maior e a vitória é nossa. Tem que crer nisso.
0: Amém, eu creio.
1: É a nossa fé em Jesus. Eu creio em nome de Jesus, né? Eu creio. E a gente está aí esperando com paciência, né? Paciência vai embora. A paciência vem, some, mas a gente encontra ela de novo e vamos esperar no Senhor, né? Fazendo a vontade dele.
0: É verdade.
1: Eu creio em nome de Jesus, né? Eu creio. E a gente está aí esperando com paciência, né? Paciência vem, vai embora. A paciência vem, some, mas a gente encontra.

0: da dona da rádio aí também, né? E tudo
1: certinho. Sim, com certeza. É verdade.
0: Então tá bom, Marlon.
1: É porque agora tu és funcionário, né, Loi?
0: Eu sou funcionário agora sou funcionário.
1: Então,
0: né?
1: Você obedece, viu? Obedece, fica pianinho.
0: Marlon, tu tem que ver uma live à noite, que minha nossa, o barulho da live à noite, ela é incrível, cara. Dá pra fazer da tua casa também, você fazer junto com a gente aí. E isso vai ajudar teu canal a crescer também,
1: tá? Fazer, sim.
0: Tá bom,
1: eu
0: Marlon.
1: Não sou muito fã de me aparecer, mas eu vou fazer uma hora pra ver como é que é.
0: Pra semana que vem você vai ver. Teve uma noite que tinha 64 mil para... É, curtidas, numa noite só.
1: Tu vê, que benção. É, Cauane, que benção. Deixa, é isso, né, Eloy? As promessas do Senhor se cumprindo, né?
0: É verdade, Marlova. Marlova, quer orar pro pessoal que tá aí junto com a gente?
1: Vamos fazer uma oração aí poderosa, né? E crer no Senhor, né? Mais uma vez eu fico nessa passagem aqui, ó, esperando no Senhor, né? Que o tempo de Deus chega, né? Mas vamos orar então, que tem bastante gente aí participando ainda, né, Eloy?
0: Uhum.
1: O WhatsApp aqui some, eu não consigo ir lá e é uma benção, mas vai dar certo. Então vamos orar. Amado Espírito Santo de Deus, estamos aqui na tua presença, Pai, te louvando e te agradecendo, te pedindo a tua bênção, a tua misericórdia sobre a família, sobre cada lar, sobre essa palavra, Senhor. É a tua palavra, Pai. É a tua palavra lançada, é a tua palavra ministrada, Senhor, a qual é a tua boca falando com nós, Pai. E eu creio na tua palavra, Pai. Que o Senhor nessa manhã venha inclinar os seus ouvidos para ouvir o clamor da tua igreja, ouvir o clamor do teu povo, aqueles, Senhor, que têm sido humilhados, aqueles que têm sido caluniados, aqueles que o inimigo tem se levantado. Que o Senhor nessa manhã venha lançar por terra todo mal, toda a enfermidade, toda a ação do inferno, toda a oração contrária, tudo que o diabo tentou, tramou, em nome de Jesus venha ser queimado nessa manhã. Pelo poder do teu nome, amado Espírito Santo, Senhor Jesus, entra nos lares, Senhor, repreende toda a fúria, repreende agora, Pai, esse vale, esse deserto que a tua filha tem enfrentado, põe um fim nessa situação, muda a história, vira o cativeiro, Pai querido, assim como tu foi com aquele povo no deserto, Senhor, assim como tu foi, Pai, com o teu povo, Senhor, quando o Senhor clamou, Pai, quando o povo clamou por ti, Pai, a tua misericórdia, que o Senhor nessa manhã venha entrar com provisão, Pai, em nome de Jesus, nos lares, nas famílias, meu Deus, Senhor, entra, Senhor, nos estúdios dessa rádio, faz o teu mover, age de uma forma especial, Senhor, nessa manhã eu te peço, em nome de Jesus Cristo, nós clamamos a ti, te louvamos, Pai, por tudo que o Senhor tem feito, Pai, até pela aprovação que o Senhor tem dado à tua igreja, até, Senhor, pela enfermidade, Pai, porque tudo é um propósito, e nós cremos que através do propósito a gente chega, Senhor, naquilo que tu tens preparado para o teu filho, para a tua filha que me ouve, amado Espírito Santo, em nome de Jesus agora, muda a história, vira o cativeiro, muda a situação, abre porta de emprego, vai abrindo, Senhor, em nome de Jesus eu te peço, visita, Senhor, aquele que precisa do milagre nessa manhã, visita essa família, essa casa, Pai, em nome de Jesus eu te peço, e dá vitória para cada um de nós, Pai, em nome de Jesus, vai lá em São Paulo, vai, Senhor, visita Monte Castelo, visita Blumenau, visita as cidades que estão conectadas, visita todos, Pai, que estão ligados, Senhor, nessa rádio, nessa manhã eu te peço, em nome de Jesus da vitória, Pai. Em nome de Jesus. Amém e amém. Amém, irmão Eloy.
0: Amém, Marlova. Só tenho que te agradecer. Obrigado de coração, né? Pelo esforço de votar com a gente, né? A irmã Irma tava preocupada, disse, irmão Eloy, tu não fala naquele bichinho que assustou a Marlova aí, que é o sapo. Ela morre de medo. Ela tem
1: Deus
0: trauma.
1: Livre.
0: Ela tem trauma de sapo. Eu falei que não.
1: Eu sou grande só de tamanho, né? Mas olha,
0: ela não sabe que o sapo que não deixa tu ir na rádio é maior. Todo respeito, né?
1: É só Jesus.
0: Mais um dia.
1: Um sapo boi.
0: Um dia tudo dá certo, né, Marlova? Desculpa a brincadeira, né?
1: É, imagina. É na hora certa, né? Na hora certa dá tudo certo.
0: Eu vou botar até esse louvor. É na hora de Deus, esse louvor aqui,
1: isso,
0: ó.
1: Isso.
0: É na hora de Deus. Esse louvor é lindo.
1: É na hora dele mesmo, não tem o que fazer, né?
0: É verdade, né? Quer mais.

0: Descansa no Senhor,
1: Pode falar.
0: né? Descansar no Senhor e confiar nele, né? Manilda, também, Manilda, Deus abençoe, viu? Vai dar tudo certo. A Manilda tá mandando aqui no meu particular. Deus abençoe, viu, Manilda? Estamos orando, a gente não fala muito, mas estamos conectados assim, em oração, né? Porque a
1: Eu
0: gente.
1: tô com certo ciúme dessas irmãs já, né? Que tá virando
0: Não
1: quase
0: pode, não
1: panelinha,
0: pode,
1: tá quase
0: não
1: panelinha,
0: pode.
1: elas não falam com a igreja. Elas falam nos cantos, pelos cantos, sabe?
0: Isso, é verdade, tá certo? Fala nos cantos aí comigo, pode ser. Manilda, Deus abençoe, né? Ilha Solteira.
1: Deus
0: A sua
1: abençoe.
0: mãezinha, irmã Quitéria, né? Manilda é uma benção, né? Tá sempre
1: Marlova.
0: trazendo a pregadora da rádio aí.
1: Então tá, Marlova, tu quer participar do sorteio da feijoada também?
0: Opa, vamos ganhar um feijão? Quando é que vai ser? Lá, eu escutei tu falar, mas não lembro
1: A
0: mais.
1: feijoada vai ser dia 8 de agosto aí, ó.
0: Oita, benção.
1: Saíram com o almoço ali na sociedade 25 de julho aí.
0: Que benção.
1: Então
0: Bota eu
1: tá
0: aí
1: bom.
0: pra participar, vai que eu ganho, né? Um
1: É
0: feijãozinho,
1: verdade,
0: meu
1: são duas
0: Deus
1: feijoadas que você tá concorrendo, tá?
0: do céu. Tá bom.
1: Marlova, a resposta é muito simples. Qual era o nome da filha do faraó que resgatou o bebê que ela colocou o nome de Moisés, que estava no rio?
0: Aí, Eloy, e agora? Como é o nome da filha do farol? Esqueci.
1: Pila, o
0: Esqueci, Eloy.
1: Cauane.
0: Como é que é, Cal? Diz aí pra nós.
1: Cauane. Tá.
0: O que que ela falou?
1: Não, ela tá arrumando o quarto. Tá arrumando o quarto lá dentro, lá não tá ouvindo aqui.
0: Eu tô com a Bíblia aberta aqui, mas eu não sei onde é que tá
1: É,
0: isso
1: tem várias
0: escrito.
1: pessoas que citaram aqui o nome, né? Eu vou botar aqui pelo Google aqui, ó. A Bíblia não cita, na verdade, o nome dela, né? Mas daí tem
0: Não.
1: dois nomes em dois nomes, né? Ou seja, todos que participaram vão estar concorrendo também, né? Então aqui, ó. Qual era o nome da filha do faraó que resgatou o bebê do rio e colocou o nome de Moisés?
0: Como é que era o nome
2: A
0: dele,
2: Bíblia
0: mãe?
2: não menciona o nome da filha do faraó, mas tradições judaicas a chamam de Bátia, que significa filha de Deus, por ter salvo Moisés. Outro nome atribuído a ela é Termutes, mencionado pelo historiador judeu Flávio Josefo.
0: Olha,
1: Né?
0: quer ver?
1: É só o pessoal participar mesmo, então gratidão, né? É, tem pessoas que mandaram aqui que quem cuidou dele foi a irmãzinha dele que acompanhou ele até ele chegar até lá perto daquele lugar, né? E aí quando viu elas pegar, a filha do rei pegar, né? Mas glória a Deus, Deus tem tudo no controle. Assim como a mãe acreditou em Deus e soltou o pequeno bebê pelo rio e foi
0: Coragem
1: resgatada.
0: da mãe, né?
1: É,
0: Coragem dessa mãe,
1: coragem.
0: né? Largar o filho num cestinho para ir de água abaixo.
1: É
0: Quem é que faria
1: verdade.
0: isso, Eloy?
1: É.
0: Quem é que faria isso?
1: É
0: Tu faria
1: verdade.
0: isso?
1: Não, não, não.
0: Nunca, jamais?
1: Nunca. Olha aqui, ó, a Nilda agora aqui, ó, ela saiu da panelinha e veio pra cá, Nilda, aí, ó.
0: Eu tô vendo, ela mandou um áudio. Manilda! Ela saiu da panelinha, tu vai se
1: Ali,
0: apanhar, Eloy.
3: De mulher, não dá pra falar com homem, Eloy. Vigia na terra, Eloy.
0: É, Eloy.
1: Isso é assunto de panelinha, tá vendo só?
0: É panelinha, mas não tem nada a ver contigo. Tu que é
1: Eu sei que
0: fuxiqueiro, quer
1: não.
0: saber tudo. É, o Eloy que é fuxiqueiro, quer saber de tudo, né, Manilda? É desse jeito. Olha, ele quer saber tudo que tá acontecendo. Fica quieto, Eloy, não é
1: Tá bom,
0: contigo.
1: vou ficar quieto.
0: É, não é contigo.
1: Besta
0: É,
1: de Deus,
0: vigia
1: Nilda.
0: na terra, Eloy, assunto não é contigo.
1: A Nilda é uma besta, né? Deus, só agradecer a vida dela, da mãe dela aí também, né? Gratidão, né?
0: É uma benção.
1: O Irineu da
0: Estamos
1: Silveira
0: todos.
1: tá lá ouvindo você aqui, ele mandou assim: paz,
0: Irmão
1: senhor.
0: Irineu, Deus abençoe,
1: Saiu a
0: irmã
1: rádio,
0: Irineu.
1: Marlova não está falando mais ao vivo aquela hora lá, né? Mas já tá tudo certo e tá ouvindo também. Manda abraço pro Irineu lá.
0: Irmão Irineu, Deus abençoe, né? Sua família, as crianças aí, seus filhos, sua esposa, né? Deus abençoe todos os ouvintes aí desse povo maravilhoso aí. A gente tá com
1: Amém.
0: saudade também, né?
1: Verdade. Marlova, então eu vou soltar aqui a palavra do pastor Lindolfo. Tu quer orar com o
0: Sim.
1: pessoal ou o que tu quer fazer?
0: Eu já orei, né, Eloy? Quer
1: Eu
0: falar de novo?
1: só testando tu para ver se quer mandar uma palavra de bênção também.
0: Tá me testando? Eu já mandei, já orei, né? Espere, fica aí no Salmo 40. Vamos meditar nessa passagem, vamos orar mais, clamar. Clamar, né? O segredo é obedecer, clamar ao Senhor e na hora certa ele vai nos ouvir.
1: Amém,
0: Amém,
1: glória a
0: povo?
1: Deus.
0: Deus abençoe, irmão Eloy também, já tá na minha hora, né? Mas depois a gente volta aí, mais outro dia, né?
1: Então tá.
0: Eu vou aí para nós fazer mais uma bagunça.
1: Vai ser bênção, Marlovo. Obrigadão, tá?
0: Tá bom?
1: Um
0: Deus
1: abraço, Deus
0: abençoe, viu?
1: abençoe. Deus abençoe toda a família.
0: Senhor, povo, Deus abençoe a todos que estão na escuta.
1: Amém. Pastor Mo Edson, obrigado de permitir a Malova estar aqui falando com a gente aqui também, né? Gratidão.
0: Amém.
1: Valeu, povo.
0: Deus abençoe. Pode ser,
1: Pastor Malova. Tchau.
0: Pode ser, Senhor.
1: Tchau.
0: Tchau.

0: Mais um lindo louvor, mais um dia estamos aqui para a honra e glória de Deus, né? Tudo é no tempo de Deus, tudo é na hora de Deus, não é nada, simplesmente nada que vai te tirar dos caminhos do Senhor, a não ser você mesmo, tá? A não ser você mesmo. Esse dia eu até mencionei aqui sobre um casal que eu vi sendo enterrado vivo, vivo. Eles sendo os dois abraçados e sendo jogado terra como escavadeira em cima deles até não aguentar mais, né? E isso que sirva de exemplo para mim, para você não desistir da palavra de Deus, buscar cada vez mais. Ainda estamos aqui um lugar onde pode se falar da palavra de Deus, mas eu digo para você, tá? A gente não pode se meter em política aqui, mas a gente tem que ser sábio. Tem que ver qual lado que vai defender você poder levar a palavra de Deus ou não. Qual lado que vai fazer você fazer o caminho certo ou não, tá? É impossível tantas nações mostrando que está errado e você ainda acreditar que está certo. Não tem como isso acreditar, tá? Deus abençoe grandemente. Ora lá, família, vem aqui junto com a gente. Você está na Rádio Adorai Tu Vale. Quero mandar aqui um abraço especial ao pastor Lindolfo. Deixa eu ver aqui uma coisa que eu estava vendo no grupo. Eu sei, já vou tocar também, irmão. Eu só toquei na hora de Deus, caso camarada da expedição da Marlova de Santos, mas está aqui já. Obrigado, Irineu da Silveira. É que o Irineu da Silveira, ele ama louvores Tony Tito também, né? E já está na agulha, irmão Tony Tito. Irineu. E penso, hoje está mais devagar a programação, porque é o último dia do mês. Gente, se vocês imaginassem como estão nossas irmãs, nossos irmãos que estão aí nas malharias trabalhando, né? Nas costuras aí, para acabar o lote. Tem gente que começou a trabalhar muito cedo na madrugada aí para tentar acabar e vai muito longe até conseguir acabar o lote desse mês, né? Que Deus abençoe e que consiga render esse lote, que não estraga, em nome de Jesus, nem uma máquina, nem nada, né? Deus abençoe grandemente. Daí tem gente fazendo mudança, tem gente no hospital com o esposo, né? O esposo da Lídia passou pela cirurgia, ele teve essa fratura exposta, não quebrou a coluna, graças a Deus, mas vai passar por um monte de tratamento, onde que caiu uma árvore em cima, né? Foi resgatado, helicóptero e tudo. Tudo é um trabalhar de Deus, tanto na vida, eu já falei diretamente para ela, que é um trabalhar de Deus, tanto na vida dele quanto na dela. Tudo é permissão de Deus para que floresça o amor, para que tenha cada vez mais respeito e ternura um com o outro, né? Glória a Deus por tudo que Deus permite acontecer também na nossa vida. Que Deus permita acontecer a vontade dele em nossa vida, melhor dizendo, né? Bom, família, Deus abençoe grandemente, em nome de Jesus. Pastor Lindolfo, fala para nós aqui o que o teu coração está cheio também para falar aqui nesta manhã. Gratidão. E em seguida, um louvor com Tony Tito, a pedido da Maria Luísa Boschetto. Pastor Lindolfo, só estou procurando aqui ainda também. Onde é que está aqui, Pastor Lindolfo? Está aqui, ó. Bom dia, Pastor Lindolfo.
1: Bom dia, meu povo. Bom dia na paz do Senhor Jesus Cristo. Estamos aqui em Lucas 13. Evangelho de São Lucas 13, versículo 22 a seguir, que diz, fala sobre a porta estreita, né? A porta é estreita mesmo, né? Quem quiser seguir a Jesus e ter esperança de um dia morar na glória, né? A porta é estreita. Diz ali no versículo 22, e percorria as cidades e aldeias, ensinando, e caminhando para Jerusalém, e disse-lhe um, Senhor, são poucos os que se salvam? Ele lhe respondeu, porfiai por entrar pela porta estreita, porque eu vos digo que muitos procurarão entrar e não poderão. Quando o pai de família se levanta e fecha a porta, ou cerra a porta que está ali, né? É, e começardes a estar de fora e a bater a porta, dizendo: Senhor, Senhor, abre-nos. E respondendo, ele vos disser: Não sei de onde sois vós. Então começareis a dizer: Temos comido, bebido na tua presença, e tu tens ensinado nas nossas ruas. Ele vos responderá: Digo-vos que não sei de onde vós sois. Apartai-vos de mim, vós que os que praticais a iniquidade. Apartai-vos de mim, vós todos os que praticais a iniquidade. E ali haverá choro e ranger de dentes. Quando virdes Abraão, Isaque, Jacó e todos os profetas no reino de Deus, e vós lançados fora. Eis como a porta é estreita. Jesus não ficava parado, Jesus estava sempre de um lado para o outro pregando o Evangelho, né? Falando da Boa Nova, falando das coisas de Deus. Ele sempre estava falando das coisas de Deus, né? Ou curando, abençoando alguém. Jesus não, no seu ministério que foi curto, né? Vamos dizer assim. 3 anos e meio aproximadamente, mas Jesus falou, pregou, fez a vontade e o pedido do seu Pai, do nosso Pai Deus, né? E ele concluiu, né? Ele concluiu. Apesar de não ser fácil, de ser perseguido, mas ele concluiu a sua parte e nós devemos de concluir a nossa parte também, né? Ali ele fala sobre um senhor que chega para ele e pergunta: Mas são poucos os que se salvam? Há uma dúvida em nossos corações hoje mesmo. Às vezes a gente se pega pensando: será que eu estou no caminho certo? Será que eu estou fazendo as coisas certas? Será que o Senhor se agrada disso que eu faço? Se nós estamos seguindo a palavra dele conforme ela é, com certeza que sim, né? Ele nos dá a indicação certa, ele nos orienta na sua palavra e ele diz aqui, ó, porfiai, quer dizer, cuidado, presta atenção, se cuide, se policie por entrar pela porta estreita. A porta estreita quer dizer isso, que nós devemos de ser separados para uma grande salvação. Não, a porta estreita é aquilo, não fazer assim a vontade da nossa carne, mas sim a vontade de Jesus, né? A vontade do Senhor. Porque se nós for fazer a vontade da nossa carne, nós vamos entrar por uma porta larga nesse mundo que não tem mais jeito, né? E aí está o mundão, né? Que nem diz o gaúcho, solto das patas. Mas nós devemos de nos cuidar se um dia nós queremos entrar no reino dos céus. Aqui diz assim: glórias a Deus, né? Onde é que eu estava aqui? Ah, sim. Porque eu vos digo que muitos procurarão entrar e não poderão. Muitos procurarão. Nós estamos vivendo essa época, né? Muitos procuram entrar. Eu sei que tem muitas pessoas que vão à igreja, né? Frequentemente, assistem o culto, mas elas não decidem, sabe? Elas estão procurando entrar, mas não vão conseguir porque elas não decidem. a sua vida. Acha que por ir lá uma vez ou outra na igreja está tudo bem. Não está, não. Meu amigo, a palavra do Senhor diz que o dia é hoje, a hora é agora. Nós temos que tomar decisões a respeito da nossa salvação. Tomar decisões concretas, decisões, né? Decidir é aquilo que diz assim, ó, largo tudo o que estou fazendo e agora estou seguindo, estou indo. É uma decisão, né? Uma decisão de seguir a Jesus, de conhecer melhor quem ele é, o que ele quer de mim e de você. Ele fala ali também sobre o pai de família, né? Que quando ele fecha as portas à noite para ir dormir, alguém vem bater na porta, dificilmente vai se abrir uma porta, né? Porque a gente não sabe quem é que está lá fora. Então assim será na vinda do Senhor também, depois que cerrar as portas, depois fechar as portas da salvação, aí não adianta querer correr atrás, né? Porque daí vai ser muito difícil pagar o preço, né, da salvação. Porque muitos que acham que vão subir, não vão subir. É porque a Bíblia diz que é 50%, né? Metade das pessoas vão subir com Jesus na vinda dele. Eu creio assim que metade das pessoas que estão buscando a Deus nessas igrejas rasas de hoje em dia, é metade dessas ainda vão ficar, porque não estavam de conformidade à palavra do Senhor, né? Então começareis a dizer: temos comido, bebido, né, na sua presença, e tens ensinado nas ruas, nas... E ele vos responderá: digo-vos que não sei de onde vós sois, apartai-vos de mim, vós todos os que praticais a iniquidade, quer dizer, o pecado. Eles poderiam estar, sim, ouvindo a palavra e estar comendo, né, tomando ceia até na casa do Senhor, mas eles não se afastaram da iniquidade, quer dizer, estavam ainda no caminho largo da vida. Então, naquele grandioso dia, o Senhor não vai conhecer essas pessoas, ele não conhece, porque não teve intimidade com o Senhor. E nós devemos de ser íntimos do Senhor, devemos de ter intimidade com o Senhor, na sua palavra, na sua mensagem, mergulhar na sua palavra, né? Para nós não ter surpresa lá no final. E ele disse que ali haverá choros, rangeres de dentes, né? E nós sabemos, todos sabemos aonde é este lugar. Glórias a Deus, né? Então fica essa alerta para nós hoje, né? Vamos buscar mais de Deus, vamos nos aproximar mais do Senhor, porque Ele está pronto a te perdoar, a te aceitar como verdadeiros filhos. Verdadeiros filhos têm herança e nós devemos de ter herança para com Deus, para termos onde morar no trono da glória do Senhor. Amém. Glórias a Deus.
0: Muito obrigado, Pastor Lindolfo, por essa rica mensagem. Deus abençoe grandemente a você e família, né? Peço oração pelo Pastor Lindolfo também, pelos negócios dele, pela nova morada que vai morar também, em nome de Jesus, amém? Família, olha a hora certa, 11 horas 20 minutos. Você está aqui comigo na Rádio Adorai Tu Vale. Só tenho gratidão pela tua família, pela tua vida. Quem está aqui junto com a gente aí também, a Maria Luísa Boschetto, ela pede louvor com Tony Tito. Deus vai na frente. Eu ofereço esse louvor também, pessoal do Vitor Meirelles, a família do tio Irineu e também a família do tio Ederley, que gosta muito desse louvor. Um abraço especial para todos e, claro, para você que ouve e gosta desse louvor também.

0: Ei, canções lindas, 11 horas 24 minutos. Bom dia, família Doraya Alto Vale. Próxima pergunta da Bíblia. Próxima pergunta da Bíblia. Bora lá. Uma pergunta da Bíblia. Não, a pergunta da Bíblia. Qual o nome da pessoa que batizou Jesus? Essa é fácil, né? Essa você pode estar concorrendo aí também a esse sorteio no dia de hoje, né? Qual foi a pessoa que batizou a Jesus, né? Tatiane Krishner, bom dia.
1: Bom dia, irmãos, a paz do Senhor Jesus, que Deus abençoe a todos neste dia, seja uma sexta-feira abençoada e também um início de final de semana abençoada a cada um dos irmãos, no nome do Senhor Jesus Cristo. É maravilhoso ouvir a voz da irmã Marlova de novo na rádio, porque cada um dos irmãos traz uma essência, sabe? Carrega uma essência de Cristo dentro de si. E a irmã Marlova, ela tem uma alegria, uma leveza dentro dela de trazer a palavra com alegria, mas também carregando a verdade com força, né? Como é a presença do Espírito Santo. Assim como cada irmão tem a sua essência em Cristo, cada irmão tem o seu jeito de trazer a palavra do Senhor, né? Cada um tem uma essência única que vem da parte do Senhor. E como Deus tem trabalhado, né, na rádio, porque tá vindo cada coisa nova dentro da rádio, cada notícia maravilhosa que tá vindo da parte de Deus dentro da rádio. A irmã Nice vindo para mais pertinho da gente. E agora a irmã Marlova também aparecendo novamente na rádio. Então, eu creio que breve teremos mais novidades, mais palavra, mais presença do Senhor em nossas vidas. E é isso que queremos, né? Que tenha mais irmãos dispostos a trazer a palavra para edificar as nossas vidas, para edificar os nossos lares, né? E que esse projeto Adorai, que é da parte do Senhor, vá ainda mais longe, né? Para levar a palavra do Senhor, porque tem tantas vidas sedentas necessitando da palavra do Senhor, necessitando de um renovo, né? Tanto na alma, quanto no espírito, quanto na sua vida, né? Então é necessário que tenha pessoas dispostas a trazer a palavra, pessoas dispostas a trazer um acalento, um alívio, né? Para a alma, através da palavra do Senhor. E é isso, eu fico feliz de ouvir essas irmãs maravilhosas, cada dia mais perto, mais chegando pertinho da Rádio Doraya, e trazendo palavras, trazendo a verdade de Cristo para nossas vidas. É isso, povo. Deus abençoe a todos. Tenham todos um dia maravilhoso, um final de semana abençoado no nome do Senhor Jesus. Peço um louvor, Como Explicar, de Rafael Oliveira. Deus abençoe a todos. Graça e paz.
0: Amém. Graça e paz. Tatiane Krishner, de Santa Cecília. Muito obrigado, né? Como Explicar, lindo louvor que ela pediu aqui também pra gente tocar aqui na Rádio Doraito Vale, né? Rafael Oliveira cantando Como Explicar. Olha a hora certa, 11 horas 28 minutos.

Belíssimo louvor aqui para você aqui na Rádio Direto Vale, gratidão, né? A pergunta foi, quem foi que batizou Jesus, né? A passagem na Bíblia onde quem foi que batizou Jesus. Seu Denato também sabe quem batizou Jesus? Sogro? Sabe quem batizou Jesus? Não sabe? Então vamos lá. Maria Luísa Bosqueto, foi João Batista que mandou aqui. Foi João Batista que batizou Jesus. E só benço na rádio Irmã Tatiane com as irmãs abençoadas, né? Deus abençoe. Irmã Sartotti, João Batista, Denise Hermeline, ela mandou a paz do Senhor, foi o profeta João Batista que batizou Jesus Cristo. Irmã Cláudia Castro, de Papanduva, Denise Hermeline, parabéns, acertou também. Irmã Sartotti também acertou, e Maria Luísa também acertou. Já está o nome de vocês também, vai para o sorteio aí de uma feijoada aí também, tá? Irmã Cláudia Castro, lá de Papanduva, mandou a paz do Senhor. Meus irmãos, Deus abençoe a todos. Um abençoado dia na presença do Senhor Jesus Cristo para você. Amém? Tão pouca gente hoje, né? Hoje tem o sorteio das pizzas, da x-salada e tudo, mas que tal? Bora lá participar, então. Vamos ver quem que está aqui junto com a gente aqui também. Amém? Obrigado de coração. Bora mais louvor aqui para você na Rádio Adorai Alto Vale. Já já vai sair o sorteio, tá? É só 50%? Eu vou achar esse louvor, Maria Luísa. Agora vem As Portas Vão Se Abrir, Suelen Lima.

0: Que maravilha, só 50% que irão, né, irão poder subir ao céu, né? Bênção de Deus, são exatamente 11 horas e 48 minutos. Quem está aqui junto com a gente aqui também, a Irma Sartotti. Bom dia, Irma Sartotti.
1: Bom dia, na paz do Senhor, aos irmãos amados da igreja que vão subir com Jesus. Eu quero deixar um versículo no Salmo 49, capítulo 15, que diz o seguinte: mas Deus redimirá a minha vida da sepultura e me levará para ti. Quando abro um tubo de pasta de dentes, geralmente coloco por medida, coloco porções generosas em minha escova. À medida que o tubo vai acabando, vou tentando economizar cada vez mais, até que no finzinho espremo o tubo de todos os jeitos para tirar só mais um pouquinho. Assim a gente faz com a vida. Vive despreocupadamente, abusa do corpo, até que alguma coisa nos dá consciência da mortalidade e a gente vai tentando cada vez mais aproveitar só mais um pouquinho. Desde Adão, a morte entrou na experiência humana. Ela não é apenas o momento em que alguém deixa definitivamente de viver, mas acontece paulatinamente, e entendo que a degradação do corpo com o passar do tempo é apenas mais uma das suas manifestações, e acho que no futuro é ela que me faz ter dificuldades de reconhecer o idoso que me encara do outro lado do espelho. O mundo está sujeito à morte. Ela se manifesta, por exemplo, na manteiga que fica rançosa, no bolor da parede, na pintura que descasca, no prego que enferruja. O Salmo 49 é um daqueles textos um pouco indigestos, pois traz à lembrança coisas que não gostamos de lembrar. O salmista fala de uma maneira um tanto desanimada, que todos podem ver que os sábios morrem, como perece o tolo e o insensato. Depressivo? Talvez, mas só se a gente se esquecer do verso 15 em destaque acima. A esperança da ressurreição é o grande contraponto na vida do cristão. É verdade que estamos sujeitos a morrer, que o corpo envelhece e o vigor se vai. Mas não é menos o grande contraponto na vida do cristão. É verdade que estamos sujeitos a morrer, que o corpo envelhece.

0: assim como aqueles que estiverem vivos, por ocasião da volta do Senhor, serão transformados, recebendo novos corpos, isentos dos efeitos da doença e velhice. Você crê nisso? Para o crente, a morte é só um evento temporário. Então, é uma palavra dura, difícil, né, irmãos? Mas é necessário trazer à tona de vez em quando, porque enquanto que a vida está bela, está boa, muita comida, muita saúde, muita visita, muito familiar, muitos elogios e etc. e tal, nós esquecemos um tanto dessa vinda do Senhor Jesus. Ou que um dia a morte pode se aproximar de cada um de nós. Não precisa ser idoso para isso acontecer. Essa semana ainda, uma menina de 37 anos faleceu de câncer. Foi anteontem. É muito triste. E quando acontece com uma criança, às vezes recém-nascida, às vezes ela tem alguns anos, que já deixou assim muita alegria, muita admiração, muito carinho para com os seus familiares. E quantos jovens são ceifados todos os dias nas rodovias, com motos, com carros e assim por diante, às vezes até com uma bicicleta. Então nós temos que estar sempre preparados, porque não sabemos o dia de amanhã, o que nos espera. É? Sempre estar preparados, porque a morte é súbita. Ela vem de repente. Então, né, meus irmãos, isso é uma certeza que nós temos. Ou Jesus voltará e nos levará vivos, ou a morte nos leva, e quando ele vier, recebemos um corpo transformado e nos encontraremos com ele nos ares. E todo olho verá. Eu vejo, até uma neta minha tem muita preocupação da volta de Jesus. Eu digo, é só buscar todos os dias, pedir perdão dos seus pecados, orar, jejuar, ler a Bíblia e fazer o que Deus se agrada, que você vai junto. É sacrifício, sim, mas no céu ninguém entra sem sacrifício. Quem vive de qualquer maneira e do jeito que quer, banalizando para lá e para cá, já sabemos que não vai. A não ser que ele tenha oportunidade de se regenerar e seguir o caminho reto. Amém, meus amados? Então, para o crente, a morte é só um evento temporário. Ficamos com esta palavra e eu desejo um abençoado almoço para cada um dos ouvintes e um ótimo final de semana para todos nós, buscando ainda mais na palavra de Deus. Amém? Um grande abraço e Deus vos abençoe.
1: Amém. Obrigado de coração, Irmã Sartotti. Deus abençoe grandemente, né? E o sorteio da pizza. Quem leva a pizza saborosa aí da Pizzaria Maria Gabriela? É o irmão Ademar. Ademar da Rosângela aí, ganhou a pizza, tá bom? E quem levou aí o pastel aí foi a Isolde, do Rodrigo. Levou o pastel aí da pastelaria da hora. Bom apetite aí para vocês. Tudo de bom, né? Gratidão. E participe. Semana que vem vai ter muito sorteio. Com certeza aí vai ter.

pessoas que vai ganhar até dois sorteios, eu creio, tá? Por causa que é muito sorteio para a semana que vem. É, tem 9 feijoadas para sortear e tem pizza e tem, como posso falar para vocês também, pastel da Pastelaria da Hora, né? Gratidão a todo o povo da pizzaria Maria Gabriela e também a Pastelaria da Hora. Aquele abraço especial. Lembrando também da Cavalgada da Paz. Já agende aí também para você participar desse almoço lá junto lá, para ajudar assim aqueles alunos que lá precisam também. Amém? Desejo a você um maravilhoso fim de semana. Que a graça e a paz do nosso Senhor Jesus resplandeça você. Se você for viajar, se você for esperando visita, que sejam viagens maravilhosas. Sei que vai fazer mudança, que seja uma mudança para melhor. E que Deus abençoe. E mês que vem estamos de volta. Mês que vem, em agosto, segunda-feira, estamos aqui de volta, né? Aquele abraço especial. Obrigado, obrigado, família Adorai Alto Vale. Eu só tenho que agradecer, dizer para você, obrigado, tá? Obrigado. Obrigado em nome de Jesus, né? Valeu, família. Gratidão em nome de Jesus.

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0: Meio-dia e 5 minutos.
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2: Coma de tudo. O mais importante é perceber que nenhum alimento é proibido, a não ser que a pessoa precise fazer uma dieta restritiva, caso seja paciente de diabetes ou doença celíaca, por exemplo. É muito comum que as pessoas pensem que comer só salada é uma boa forma de manter a alimentação saudável, mas isso não é verdade. O famoso prato colorido, ou seja, aquele que tem uma fonte de fibras, minerais, vitaminas e proteínas, é sem dúvida o prato mais saudável.
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3: Olá, chegando para você o nosso Esporte Agora de hoje com a minha apresentação, locutora Patrícia. E o técnico Cuca admitiu preocupação com o setor defensivo do time do Santos para o duelo com o Remo. O placar agregado de 8-3 para o time santista não deixou o treinador satisfeito. A gente buscava ter um bom rendimento nesta partida. A gente sente que vai empatar, virar, mas era preciso um bom jogo depois do tropeço diante da Chapecoense. Mas o que mais preocupa é ter tomado 2 gols e ter deixado o time finalizar o dobro que finalizou lá na Venezuela. Temos de encontrar uma solução, afirmou Cuca.
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4: Meio-dia e 7 minutos.
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3: E o árbitro português João Pinheiro, que apitou a vitória da Argentina sobre a Suíça por 3-1 nas quartas de final da Copa do Mundo, esfriou a polêmica com Messi que viralizou após a partida. João Pinheiro afirmou que Messi deu trabalho, mas disse que isso acontece com outros jogadores também. Após o jogo, uma dublagem divulgada pela emissora TYC Esportes mostrava o camisa 10 mandando o árbitro falar direito com ele. O que aconteceu com Messi também aconteceu com outros jogadores. Claro que, por ser a figura do Messi, fez com que fosse mais visto. Mas é algo que acontece naturalmente no futebol, afirmou João Pinheiro ao Canal 11 de Portugal.
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10: Olá, meus queridos irmãos, graça e paz a todos, tudo de bom para você, que Deus possa ricamente abençoar a sua vida, seus sonhos, seus projetos, seus anseios. 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
3: Meio-dia e 24 minutos.
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3: Meio-dia e 24 minutos.
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7: Eu não sei você, mas eu já esperei muito por algo que por fim não aconteceu. Eu já criei planos, sonhos, e vi todos eles irem por água abaixo. Eu não sei você, mas eu já confiei em pessoas que não mereciam a minha confiança. Já tive que refazer, repensar, reprogramar. Sim, eu também já perdi pessoas essenciais. Já me vi no chão sem forças para até levantar. Eu já chorei até o dia amanhecer, sim. Eu já acreditei que não ia ser capaz de suportar. Mas diante dos nãos que a vida nos dá, eu lhe proponho a fazer como eu fiz. Eu lhe proponho a não desistir. Não desistir dos seus sonhos, dos seus amores e principalmente a não desistir de você. Eu lhe proponho a não parar de acreditar no amor e na bondade do ser humano. Sim, eu lhe proponho acreditar que o mundo ainda tem solução, sim. E acreditar que o sol sempre voltará a nascer depois de um dia de chuva, porque ele vai nascer. Hoje, eu lhe peço que, ao receber um não da vida, você entenda que não é o fim, mas uma forma de recomeçar. Hoje, eu espero e desejo que, ao receber um não, apenas você pense em tentar outra vez. Hoje, eu quero lhe contar que a vida é mesmo assim. Feito montanha-russa, uma montanha de emoções, superações e transformações. A vida é um movimento, por isso, não pare. Não, não pare de dizer a si mesma quanto você é capaz, porque você é. Não pare de buscar novos trajetos, quando aquele outro não deu certo. Às vezes, não dar certo é o jeito mais certo de que a vida tem a nos dizer que há algo muito melhor para nós. Apenas não desista. Ao receber um não da vida, apenas recomece. Recomece ainda mais forte. Recomece de um jeito novo. Apenas recomece.
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2: Oi, já estamos de volta no Adora Top com Jonatas Gonçalves e o sucesso da música gospel não para. Tem mais um sucesso chegando.
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0: 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Viu? Sempre aqui na rádio, neste mesmo horário, com músicas escolhidas a dedo do coração de Deus para a sua vida. É o Adora Top que fica por aqui nesse bloco, mas ó, não saia da sintonia, que depois do intervalo tem muito mais.
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1: Meio-dia e 45 minutos.
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3: Não estamos sendo mórbidos aqui, mas às vezes as pessoas precisam excluir uma conta do Facebook no caso de morte do usuário. Para fazer isso, é preciso ir em Configurações, Configurações Gerais da Conta e pressionar Gerenciar Conta. Depois disso, é necessário clicar em Seu Contato Herdado e escolher Solicitar Exclusão da Conta.

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3: Já estamos de volta no Adora Top na edição de hoje com Jonatas Gonçalves e o melhor da música gospel pra você.
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4: Aleluia. Nenhuma das boas palavras que o Senhor liberou caiu por terra. Todas se cumpriram, Simone.

0: Aleluia.
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3: Ah, eu gosto muito deste sucesso, viu? Mas gosto mais ainda da sua grandiosa companhia aqui na edição do nosso programa. Eu peço para que Deus possa abençoar a sua vida, os seus sonhos, os seus projetos, o seu relacionamento, o seu trabalho, a sua casa. E a gente se encontra na próxima edição do Adora Top com o Jonatas Gonçalves e as mais lindas canções gospel aqui na nossa rádio. Tudo de bom para você e até a próxima.
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Você é um propósito de Deus e ninguém pode mudar o que Deus escreveu sobre você. Quando você era uma massa informe no ventre da sua mãe, Deus já havia escrito cada um dos seus dias, cada um deles escrito e determinado quando nenhum deles existia. Jeremias, antes que você fosse formado no ventre, eu te conheci, te ungi e te dei como profeta às nações. Eu quero profetizar que você vai viver todos os dias que Deus escreveu sobre você, e o propósito do Pai na sua vida vai se cumprir no nome de Jesus. Amém. Obrigado, meu amor.

0: Aqui os intervalos são sempre muito rápidos, então não saia daí, é rapidinho e a gente volta com muito mais música. Até já! 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
1: 13 horas e 20 minutos.
0: Muito bem, já estamos de volta aqui na sua rádio com a melhor programação. Foi um intervalo super rápido e já trazemos mais sucessos para

0: Tá na hora do intervalo, mas é super rápido. É, aqui a gente gosta de ouvir mais música. Então fique por aí porque eu já volto trazendo mais sucesso. Até já.
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0: Legal, tivemos as mensagens dos nossos parceiros de programação e já estamos de volta com muito mais música.
4: André e Felipe.
5: Woo!

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0: Olha, eu não gosto de despedidas, mas não tem outro jeito, né? O começo é gostoso, mas o final é realmente dá uma peninha, né? Vamos fazer o seguinte? Muito obrigado pela companhia, pela audiência, pelo carinho e pelas energias boas. Até a próxima vez. Tchau!
1: Horas.
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Que a paz do Senhor esteja com você nesta sexta-feira de adoração, aqui no É Para Adorar. Convidamos você a mergulhar na serenidade dos nossos louvores, que vai ecoar aí na sua alma, hein? Prepare-se para essa experiência aí de conexão e fortalecimento da sua fé. Tá começando agora mais um É Para Adorar.

0: Estamos comprometidos aí em guiá-los nessa jornada, hein? Em breve, mais louvores aí que levam o espírito e fortalecem a sua fé.
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Estamos de volta aqui para mais momento de adoração e comunhão através da música. Nos deixa levar pela próxima canção que nos conduzirá ainda mais perto da presença do nosso Criador.

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2: Você que tá aí ouvindo, mais um momento de adoração aqui no nosso programa É Para Adorar. Prepare-se para se conectar com o divino através da música que toca o seu coração, hein? Já já a gente volta, hein?

quantos foram alcançados pelo sangue de Jesus Cristo. Ele tomou sobre si as nossas enfermidades e as nossas dores levou sobre si. E nós o reputávamos por aflito, ferido de Deus e oprimido. Mas ele foi transpassado pelas nossas transgressões e moído pelas nossas iniquidades. O castigo que nos traz a paz estava sobre ele, e pelas suas pisaduras.

0: Encerramos mais uma sessão de adoração e louvor aqui no É Para Adorar. Que os louvores que foram tocados aqui na nossa programação continuem aí te abençoando, inspirando você cada vez mais, fortalecendo a sua fé. Até o nosso próximo encontro, até o nosso próximo momento, aqui no nosso É Para Adorar.
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0: O mundo está numa transformação nunca antes vista. E você, como está a sua fé? Você já foi ao supermercado de estômago vazio? Você é um alvo fácil quando for assim. Você compra tudo o que não precisa. Não importa se é bom para você, você só quer encher seu estômago. Quando você está sozinho, você faz o mesmo com a vida, tirando coisas da prateleira, não porque precisa, mas porque você está com fome de amor. Por que fazemos isso? Porque tememos encarar a vida sozinhos. Por medo de não nos enturmar, tomamos as drogas. Por medo de não sermos aceitos, vestimos as roupas. Por medo de aparecer como pequenos, nos endividamos para comprar a casa. Por medo de dormirmos sozinhos, dormimos com qualquer um. Por medo de não sermos amados, buscamos o amor em todos os lugares errados. Mas tudo isso muda quando descobrimos o amor perfeito de Deus. 1 João 4,18 diz: o perfeito amor expulsa o medo. Você não está sozinho.
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0: Deus querido, obrigado porque temos a Jesus Cristo, nosso Salvador, temos o Espírito Santo nos acompanhando. Não estamos sozinhos. Lembra sempre, Pai, em nosso coração, de olharmos para o alto, seguirmos movidos rumo e pela eternidade, rumo ao alvo, rumo a Cristo Jesus, todo dia, toda hora, Pai. Amém.
1: Que privilégio ter a mesma mão que fez o universo e espalhou as estrelas, escrevendo seu nome no livro da vida. Louve a Deus por isso e declare agora Cristo como seu Senhor e Salvador, buscando a partir daqui o perdão e uma vida correta. Deus alegra-se por todo aquele que assim desejar de todo o coração.

0: 14:56.
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Muito bem, minha gente. Graça e paz, meu amado. Graça e paz, minha amada. Tá chegando por aqui mais uma edição desse programa que é alegre pra cima. É a programação Diante do Altar com seu irmão em Cristo, o pastor Gilvani Nunes. Sou eu mesmo, abençoando a sua vida. E claro, pedindo

0: Tudo bem, me sua licença para entrar na sua casa, no seu local de trabalho, aonde quer que você esteja, para abençoar a sua vida através da nossa comunicação, através da programação que você ouve diariamente. E hoje, é claro, hoje, sextou. Hoje, sexta-feira, esse é o dia que o senhor coloca na agenda aí, ó, como dia da sua, da minha, da nossa vitória, dia da bênção. É sexta-feira, meu filho. Já se prepara pro final de semana ouvindo a gente, ouvindo a melhor. Aumenta o som, porque a partir de agora vem canção bonita, palavra de Deus, na programação topzera do seu rádio. Diante do altar, tá no ar. Bora lá!
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0: 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Que canção maravilhosa foi essa que você acabou de ouvir, hein? Que coisa boa, você está sendo abençoado aqui na programação Diante do Altar. A gente vai dar uma rápida pausa e já voltamos já já com muito mais de Deus para sua vida, com muito mais coisa boa para o seu coração. Por isso eu te peço, não sai daí não. Quando a gente vai dar essa pausazinha rapidinho, você chama alguém, aproveita, convida alguém para poder assistir, para poder ouvir a programação na melhor programação do seu rádio aqui com a gente, beleza? Então espero você convidando alguém para poder ser abençoado junto com a gente aqui. Já volto já já. É 2 minutinhos. Sai daí não.
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0: Muito bem, estamos de volta depois desse intervalo. Voltamos com Diante do Altar para você, trazendo mais alegria em forma de programa. Trazendo mais alegria em forma de programa para abençoar a sua vida. É uma chuva de bênção no seu rádio, essa programação, viu? Quero dizer para você que você está sendo abençoado e é um prazer para a gente poder estar sendo um canal de bênção na sua vida. Tenho certeza que o programa tem sido bênção para você. De segunda a sexta-feira, estamos aqui nesse horário para abençoar a sua vida. E chega de falar, chega de delonga, porque eu sei que você quer ouvir canção bonita, você quer ouvir louvor, ou quer ouvir louvor abençoado. Então vai rolar agora mais canção bonita. Aumenta o volume por aí, porque vem louvor bonito pra você aqui.
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1: Que programação top tá hoje, hein, gente? Que isso? Você acabou de ouvir canção maravilhosa e eu quero dizer pra você, tem mais pra vir ainda aí. Tem mais coisa boa pra você na programação. Então, não desconecta, não sai daí, não desliga, não muda. Vou pro intervalo rapidinho e volto já já na sequência, trazendo mais música boa pra você e a programação Diante do Altar pra alegrar a sua vida, pra alegrar o seu dia, beleza? Então, vem comigo na melhor, sem sair da frequência. Volto já já. 2 minutinhos, sai daí não.
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1: Voltamos! Logo após esse intervalo, a gente tá de volta com esse aqui que é o seu programa de alegria, o programa Diante do Altar. Eu sou o pastor Gilvani Nunes, trazendo essa forma de adorar a Deus, que é o programa Diante do Altar, que é a sua companhia diária, você que tá aí com a gente todos os dias ouvindo nossa rádio, ouvindo nossa programação. Muito obrigado pela audiência e saiba que é um prazer poder ficar aqui com você. A gente volta já do intervalo assim, com vontade de derramar mais de Deus na sua vida, de tocar mais canção bonita, de te abençoar. Então peço por você, aumenta o volume aí, eu quero tocar mais uma sequência pra você. A produção preparou uma especial pra você aqui agora. Sobe o som, porque a produção vai trazer coisa boa agora. Aumenta. Vem comigo!
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0: Em Provérbios, no capítulo 17, o versículo 9 diz assim: quem perdoa uma ofensa mostra que tem amor, mas quem fica lembrando o assunto estraga a amizade. Meus amados, quando eu li esse texto, eu falei: meu Deus, a mais pura verdade, né? A sabedoria em forma de palavra. Antes de qualquer coisa, eu quero perguntar uma coisa. Quem aqui, dentre nós, nunca errou? Quem aqui, dentre nós, nunca vacilou? Quem aqui, dentre nós, nunca ofendeu alguém? Mesmo que sem querer. A gente é muito fácil de querer ser honrado. A gente quer sempre ser honrado, a gente quer sempre ser abençoado, mas esquece às vezes que nós também desonramos, que às vezes a gente falha, às vezes a gente fala mais do que deve, fala mais do que precisa, mais do que o necessário. E essa palavra de hoje diz assim: olha, quem perdoa uma ofensa mostra que tem amor. O caráter de alguém que perdoa, mostra o amor, começa em Cristo. Deus amou o mundo de tal maneira, amou o mundo de tal maneira, que deu seu filho. Para quê? Para nos perdoar. Quem tem amor tem perdão. E quem tem perdão tem cura. Você sabia que a mais cura num perdão do que numa raiva remoída? Toda vez que você remoe dentro de você o mal que te fizeram, mesmo que sem querer, talvez você ache: não, foi por querer, foi propósito. Mas toda vez que você remoe dentro de você uma mágoa, você está estragando muitas coisas. Estragando o seu dia, estragando seus sentimentos, estragando a sua amizade, seu relacionamento, estragando a comunhão com sua família, com seus filhos. Então hoje a palavra de hoje é tão simples e tão poderosa ao mesmo tempo, que é o perdão. Todos nós, todos os dias quando entramos na presença de Deus, uma das coisas que mais pedimos a Deus é perdão. Porque sabemos que falhamos, porque somos humanos. E se falhamos diante de Deus, também falhamos diante das pessoas. Talvez, mesmo que sem querer, eu falho com meus filhos, eu falho com a minha esposa, eu falho com os meus discípulos, eu falho com os meus amigos. E no caráter de um homem libado, cheio de Deus, de uma mulher, o perdão tem que ser uma palavra de amor. Então hoje eu quero dizer para você, dentre matar, não literalmente, mas matar no seu coração uma pessoa e perdoar, sabe qual te trará vida? O perdão. Então, perdoe as ofensas, perdoe a palavra. Talvez ele falou com cabeça quente, ela falou na hora da raiva, soltou alguma coisa que te deixou bravo. Mas que adianta você ficar remoendo aquelas palavras, remoendo aquilo que ele fez e se destruindo? Libere o perdão. Mostre que você é diferenciado. Mostre que você tem amor. Os meus filhos são crianças e quando eles brigam com o outro, um começa a acusar o outro. E aí minha filha fala: mas foi ele que fez, pai. Eu falei: filha, faz diferente. Fala pra ela às vezes, pra ele: você mostra que você é diferente. Perdoa ele. Tá com raiva dele, quer arrebentar ele. Perdoa ele, que ele não vai ter o que fazer. Ele queria que você revidasse, ele queria que você brigasse. Faz o seguinte: acaba com tudo. Perdoa ele. Quando você perdoa ele, ele fala: ah, e agora? Como é que é? Acabou a briga. Quem perdoa, vence. Quem perdoa, conquista. Quem perdoa, mostra caráter de Cristo. Mostra que tem amor. Então, antes de ficar com raiva e ficar lembrando do assunto para estragar tudo, perdoa. Porque quem perdoa tem o melhor de Deus. Que Deus abençoe seu Gotas da Palavra de Deus. Eu sou o pastor Divani Nunes. Até a próxima. Graça e paz. Shalom.
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2: Olá, povo abençoado de Deus! Começando nesse momento mais um programa do nosso Adoração Máxima. E eu, Diego Almeida, te fazendo companhia nesse dia, trazendo para você muito louvor, muita adoração nesse final de semana. Bora começar, porque o nosso programa ele tá uma benção. Já quero te convidar a conferir junto comigo a nossa primeira sequência de louvores. Então sai daí, Adoração Máxima tá só começando!
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0: Oh, glória. Aleluia.
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1: Voltando com mais um bloco do Adoração Máxima, levando para você muito louvor e muita adoração para a sua vida, para o seu coração.
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1: Voltando com mais um bloco do Adoração Máxima, levando para você muito louvor e muita adoração para sua vida, para o seu coração.
2: Dezessete horas e 22 minutos.
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4: Sabendo, amados irmãos, que a vossa eleição é de Deus. 1 Tessalonicenses 1:4. Muitas pessoas querem saber a respeito de sua eleição antes de olharem para Cristo, mas isso não pode ser compreendido desse modo. A eleição somente pode ser descoberta olhando para Jesus. Hebreus 12:2. Se você deseja estar convicto de sua própria eleição, você deve assegurar seu coração diante de Deus, como vemos em 1 João 3:19. Você se sente um perdido e culpado pecador? Vá logo para a cruz de Cristo e diga isso a Jesus, e diga-lhe que você leu na Bíblia: o que vem a mim, de maneira nenhuma o lançarei fora. João 6:37. Diga-lhe que ele disse: esta é uma palavra fiel e digna de toda a aceitação, que Cristo Jesus veio ao mundo para salvar os pecadores. 1 Timóteo 1:15. Olhe para Jesus e creia nele, e você fará prova da sua eleição imediatamente. Pois tão certo como crês, tão certo és eleito. Se você se entregar inteiramente a Cristo e confiar nele, então você é um dos escolhidos de Deus. Mas se você parar e disser: eu quero saber primeiro se sou eleito, você não sabe o que pede. Vá para Jesus, esteja você tão culpado como nunca esteve antes. Abandone todo o curioso questionamento sobre a eleição. Vá direto para Cristo e se esconda em suas feridas, e conhecerás a tua eleição. A promessa de que o Espírito Santo será dado a você lhe permitirá ser capaz de dizer: eu sei em quem tenho crido e estou certo de que é poderoso para guardar o meu depósito até aquele dia. 2 Timóteo 1:12. Cristo estava no Conselho Eterno. Ele pode dizer se você foi escolhido ou não, mas você não pode descobrir isso de nenhuma outra maneira. Vá e coloque a sua confiança nele, e sua resposta será: porquanto com amor eterno te amei, por isso com benignidade te atraí. Jeremias 31:3. Não haverá qualquer dúvida sobre o fato de você ter sido escolhido quando você o tiver escolhido. Filhos são, através da eleição de Deus, aqueles que em Jesus Cristo crerem.
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1: Voltando com mais um bloco do nosso Adoração Máxima. Esse bloco tem muita coisa boa para você que quer adorar a Deus, para você que quer buscar mais da presença dele. Então, nesse momento, eu te convido a você ficar com a nossa próxima sequência de louvores, que eu tenho certeza que vai ajudar muito na sua vida espiritual. Então, confere aí a nossa próxima sequência de louvores, que já está pronta!
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7: A gente acaba sendo igual. Escondemos que temos fraquezas. Não aprendemos com os nossos erros.
8: Deus perdoa, Ele quer que você volte.
9: Ele te conhece pelo nome.
8: Porém, você não admite seus pecados.
10: Yeah.
2: Na skin only, Fábio Casagrande cozinhando novamente. Eu pelo menos não vi isso no Brasil ainda. Nem lá fora, né, Breno? Mas enfim. Eu só sou mais um dos pecadores que pela graça foi perdoado. Provérbios 3. Depois que não lançar essa...

0: Deus abençoe vocês.
1: Beijo, meu filho. Te amo. Amo meus três filhos. Amo meu esposo.
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3: Encerrando mais um programa do nosso Adoração Máxima dessa sexta-feira, e eu já vou deixando aqui o meu muito obrigado a você. Lembrando que próxima semana, segundona, estamos de volta, trazendo sempre muita adoração, muito louvor pra você. É isso aí. Vamos ficando por aqui. Espero por você próxima semana. Tchau, tchau. Fiquem todos com Deus.
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5: 17:43.
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sexta-feira, 31 de julho, ano 2026. Forte abraço para você ligado comigo, ligado com a gente, ligado na nossa programação, ao nosso Conectados com Deus, chegando nesta sexta-feira, última sexta-feira do mês de julho. E aí, tá tudo bem? Tudo certo com você? A gente vai por aqui, ó, Tana Canoa, na nossa trilha sonora da nossa rádio. A você que tá no aplicativo, no site, na Alexa, obrigado pelo seu carinho, obrigado pela sua audiência. Bora fazer aquela festa juntos por aqui, hein? Só estamos chegando a partir de agora para fazer companhia para você. E aí? Chegando a primeira sequência do rádio para você, aumente o volume, boa sexta!

0: Opa, sexta-feira tá assim, ó. Muita música, alegria e a sua participação comigo aqui, tá bom? A gente abriu muito bem a nossa playlist musical, trazendo esses belos louvores pra gente adorar o nosso bom Deus. Gente, tô te aguardando por aqui, nossos canais interativos, para você participar, interagir com a gente, para você pedir o seu louvor, fica à vontade por aí. É o nosso zap zap, tá por aqui, ó, liberado para você falar com a gente. Hoje é o seu dia, hein?
1: Até que enfim é sexta-feira!
0: Bora curtir a nossa sexta-feira! Bora pra cima dela então, com nossos louvores por aqui. Chegando essa canção pra você, aumente o volume, com a sexta-feira.

0: maravilha demais, você tá aqui, ó. Nosso Conectados com Deus, intervalo rapidinho. Rapidinho, né, produção? Só um tempinho de gente tomar água, tomar um cafezinho, já trazer mais músicas e louvores pra você aqui na nossa programação. Eu volto já, já.
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4: 18 horas e 8 minutos.
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6: Coma de tudo. O mais importante é perceber que nenhum alimento é proibido, a não ser que a pessoa precise fazer uma dieta restritiva, caso seja paciente de diabetes ou doença celíaca, por exemplo. É muito comum que as pessoas pensem que comer só salada é uma boa forma de manter a alimentação saudável, mas isso não é verdade. O famoso prato colorido, ou seja, aquele que tem uma fonte de fibras, minerais, vitaminas e proteínas, é sem dúvida o prato mais saudável.
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0: E aí, beleza? Opa, tô de volta, hein? E aí, tá tudo bem com você? Tudo certinho? De volta com o nosso programa. Esse é o nosso Conectados com Deus, Conectados com Alegria e Conexão com Deus e muito mais. Gente, bora de sexta-feira, bora de alegria, bora fechar nossa semana aqui junto com você, tá bom? Daqui a pouquinho tem o seu quadro, o nosso quadro. Alô, alô, tudo de bom?

Obrigado pelo carinho. Obrigado pela sua audiência, você ligado com a gente aqui no programa Conectados com Deus, desta sexta-feira abençoada. Seja bem-vindo, seja bem-vindo. Aqui a nossa rádio está sempre com você, em casa, no trabalho, seja onde for, tá bom? Estamos aqui te aguardando. A gente vai ouvindo essas lindas músicas, louvores maravilhosos pra você. Manda um abraço, meu amigo Nedes Rodrigues, lá em Fortaleza. Tá aqui ligado com a gente, né, Nedes? Forte abraço pra você, meu querido Nedes Rodrigo. A Joyce também tá por aqui ouvindo a gente, né, Joyce? Obrigado pelo seu carinho, obrigado pela sua audiência. O Jorge também tá por aqui, obrigado pelo carinho, obrigado pela audiência, pelo carinho de vocês. Chegando mais músicas aqui no programa Conectados com Deus.

0: Conectados com Deus. Fechando a edição desta sexta-feira. Gente, obrigado, hein? Obrigado de verdade, coração. Segunda-feira a gente volta a se falar por aqui. Tá bom? Que Deus abençoe a cada um de vocês, que Deus possa te proteger e muito mais. Marcos. Até segunda. Fui.
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0: Opa, olha o finalzão de semana na área. E por aqui estamos mais uma vez trazendo...

0: todo mundo, que seu amigo Alex Gouveia já tá na área nesse finalzão de semana top demais, né? É gospel show, é música de qualidade. E olha, por falar nisso, a nossa primeira sequência tá demais, tá? Aumenta o volume, abrindo a nossa primeira sequência, olha que top, hein?
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0: Já já tem muito mais Gospel Show. 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
4: Tenha momentos dedicados às pessoas queridas. É importante conviver com amigos, familiares e pessoas que nos fazem bem.
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5: 18 horas, 55 minutos.
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0: É o Gospel Show de volta na sua rádio. Aumenta o volume. Tá chegando música top para você.
5: 18 horas, 55 minutos.
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4: É o Gospel Show de volta na sua rádio. Aumenta o volume. Tá chegando música top.

0: atenção e até lá.
1: 19 horas e 31 minutos.
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0: Opa, tá começando o programa Review Gospel, esse programa maravilhoso, com muita música boa, sempre escolhidas com muito carinho pra você e na sua companhia, sou eu, seu amigo Jorginho Amaral. E claro, esse programa é diferente, né gente? É pra deixar o nosso dia mais alegre, mais gostoso, mais cheio de amor, com certeza, aqui na sua rádio. Então, vem que tá começando o Review Gospel.
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3: Já voltando por aqui no Review Gospel. A gente segue com muito mais pra você.
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3: 20 horas e 2 minutos.
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1: As melhores músicas gospels você vai curtindo aqui no programa Review Gospel. E claro, bora curtir mais uma?
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1: Por aqui terminando mais um programa Review Gospel na sua rádio preferida. Gostou, gente? Curtiu? Que bom, viu? Mas ó, amanhã tem muito mais pra você. Te espero, hein?
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3: Eu não sei você, mas eu já esperei muito por algo que por fim não aconteceu. Eu já criei planos, sonhos, e vi todos eles irem por água abaixo. Eu não sei você, mas eu já confiei em pessoas que não mereciam a minha confiança. Já tive que refazer, repensar, reprogramar. Sim, eu também já perdi pessoas essenciais. Já me vi no chão sem forças para até levantar. Eu já chorei até o dia amanhecer, sim. Eu já acreditei que não ia ser capaz de suportar. Mas diante dos nãos que a vida nos dá, eu lhe proponho a fazer como eu fiz. Eu lhe proponho a não desistir. Não desistir dos seus sonhos, dos seus amores, e principalmente a não desistir de você. Eu lhe proponho a não parar de acreditar no amor e na bondade do ser humano. Sim. Eu lhe proponho acreditar que o mundo ainda tem solução, sim. E acreditar que o sol sempre voltará a nascer depois de um dia de chuva, porque ele vai nascer. Hoje, eu lhe peço que, ao receber um não da vida, você entenda que não é o fim, mas uma forma de recomeçar. Hoje, eu espero e desejo que, ao receber um não, apenas você pense em tentar outra vez. Hoje, eu quero lhe contar que a vida é mesmo assim. Feito montanha-russa, uma montanha de emoções, superações e transformações. A vida é um movimento, por isso, não pare. Não, não pare de dizer a si mesma quanto você é capaz, porque você é. Não pare de buscar novos trajetos, quando aquele outro não deu certo. Às vezes, não dar certo é o jeito mais certo de que a vida tem a nos dizer que há algo muito melhor para nós. Apenas não desista. Ao receber um não da vida, apenas recomece. Recomece ainda mais forte. Recomece de um jeito novo. Apenas recomece.
4: 20:35. 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
6: Coma de tudo. O mais importante é perceber que nenhum alimento é proibido, a não ser que a pessoa precise fazer uma dieta restritiva, caso seja paciente de diabetes ou doença celíaca, por exemplo. É muito comum que as pessoas pensem que comer só salada é uma boa forma de manter a alimentação saudável, mas isso não é verdade. O famoso prato colorido, ou seja, aquele que tem uma fonte de fibras, minerais, vitaminas e proteínas, é sem dúvida o prato mais saudável.
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7: Olá, chegando para você o nosso Esporte Agora de hoje com a minha apresentação, locutora Patrícia. E o técnico Cuca admitiu preocupação com o setor defensivo do time do Santos para o duelo com o Remo. O placar agregado de 8-3 para o time santista não deixou o treinador satisfeito. A gente buscava ter um bom rendimento nesta partida. A gente sente que vai empatar, virar, mas era preciso um bom jogo depois do tropeço diante da Chapecoense. Mas o que mais preocupa é ter tomado 2 gols e ter deixado o time finalizar o dobro que finalizou lá na Venezuela. Temos de encontrar uma solução, afirmou Cuca.
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9: 20:38.
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7: E o árbitro português João Pinheiro, que apitou a vitória da Argentina sobre a Suíça por 3-1 nas quartas de final da Copa do Mundo, esfriou a polêmica com Messi que viralizou após a partida. João Pinheiro afirmou que Messi deu trabalho, mas disse que isso acontece com outros jogadores também. Após o jogo, uma dublagem divulgada pela emissora TYC Esportes mostrava o camisa 10 mandando o árbitro falar direito com ele. O que aconteceu com Messi também aconteceu com outros jogadores. Claro que, por ser a figura do Messi, fez com que fosse mais visto. Mas é algo que acontece naturalmente no futebol, afirmou João Pinheiro ao Canal 11 de Portugal.
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15: Olá, meus queridos irmãos, graça e paz a todos, tudo de bom para você, que Deus possa ricamente abençoar a sua vida, seus sonhos, seus projetos, seus anseios. Já está no ar a seleção musical das mais lindas canções com Jonatas Gonçalves no programa Adora Top, que já está no ar.

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2: É o Adora Top no seu rádio, fazendo parte do seu dia a dia. Obrigado pelo carinho, pela audiência que a gente sempre cativa e cultiva. O Adora Top já existe há muitos anos e eu fico muito contente pela tua amizade, pela tua audiência, viu? Sempre aqui na rádio, neste mesmo horário, com músicas escolhidas a dedo do coração de Deus para a sua vida. É o Adora Top que fica por aqui nesse bloco, mas ó, não saia da sintonia, que depois do intervalo tem muito mais.
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3: 20 horas e 55 minutos.
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3: 20 horas e 55 minutos.
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6: Eu não sei você, mas eu já esperei muito por algo que por fim não aconteceu. Eu já criei planos, sonhos, e vi todos eles irem por água abaixo. Eu não sei você, mas eu já confiei em pessoas que não mereciam a minha confiança. Já tive que refazer, repensar, reprogramar. Sim, eu também já perdi pessoas essenciais. Já me vi no chão sem forças para até levantar. Eu já chorei até o dia amanhecer, sim. Eu já acreditei que não ia ser capaz de suportar. Mas diante dos nãos que a vida nos dá, eu lhe proponho a fazer como eu fiz. Eu lhe proponho a não desistir. Não desistir dos seus sonhos, dos seus amores e principalmente a não desistir de você. Eu lhe proponho a não parar de acreditar no amor e na bondade do ser humano. Sim, eu lhe proponho acreditar que o mundo ainda tem solução, sim. E acreditar que o sol sempre voltará a nascer. 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Sim, eu lhe proponho acreditar que o mundo ainda tem solução, sim.

0: Eu espero e desejo que ao receber um não, apenas você pense em tentar outra vez. Hoje eu quero lhe contar que a vida é mesmo assim. Feito montanha-russa, uma montanha de emoções, superações e transformações. A vida é um movimento, por isso, não pare. Não, não pare de dizer a si mesma quanto você é capaz, porque você é. Não pare de buscar novos trajetos, quando aquele outro não deu certo. Às vezes, não dar certo é o jeito mais certo de que a vida tem a nos dizer que há algo muito melhor para nós. Apenas não desista. Ao receber um não da vida, apenas recomece. Recomece ainda mais forte. Recomece de um jeito novo. Apenas recomece.
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4: Oi, já estamos de volta no Adora Top com Jonatas Gonçalves e o sucesso da música gospel não para. Tem mais um sucesso chegando.
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